0: Obrigado.
1: É isso aí, galera. Vamos levantar o braço pra valer. Bater palmas.

Viola, você tá chorando com a gente aí?

0: Genivaldo Dantas.
1: Como é bom, meus amigos, meus irmãos e minhas irmãs, ter a certeza e viver da certeza de que Deus nos toma em seus braços nas horas mais difíceis da nossa vida. Acredite nisso, meu irmão. Acredite nisso, minha irmã. Não duvide nunca do amor de Deus por você.

0: Queria ver com a galera. Gera, vamos ver a galera, quer ver? Pra ver se vocês estão afinadinhos, só o refrão sem a banda aqui, só vocês.
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2: Agora!
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0: Beleza.
1: Ei, Alenadinho.
0: Bom trabalho, sucesso.
1: Bom demais.

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2: Uma hora e 5 minutos.

Não tem jeito, meu compadre. Vambora. Ela vacilou comigo, nós estamos aí, né? Tudo certo.

0: Coração partido!
1: Eu acho que você tem que mandar aquela mensagem. Mas manda o que tá no seu coração. Porque se fosse eu...

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1: Boa noite, Uberlândia! Faz barulho aí, Uberlândia, que eu quero ouvir! Que coisa linda, galera!

0: Neto Manoa, mais um desafio daquele jeito. Pancada!
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2: 1 hora e 39 minutos.

Salve todos os apaixonados do mundo do original.

0: Muito obrigado.
1: O número 2, Safadão, Rei Vaqueiro e o time da formada.
2: O time formou aqui, olha.

0: de canção, hein?
1: Paredão e vaquejada.
0: É, e é bom.
1: Joga a mão pra cima e grita feliz.
2: Que pancada, meu patrão.
3: Pancada. Clima, amigo, clima.
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0: Vamos rebater aí, minha Paraí!
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2: 2:17.
0: O Rei Barqueiro vem aí, Gilson Neto! Pro Celose, o sucesso!

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3: 2 horas e 28 minutos.

0: Boa demais.
1: Muito de vaquejada.
2: Você vai querer essa vaquejada?
3: Massa, buzina, não me acostumo com isso.

0: esquerda, escuta ele ar o
1: Esse é o Willy Lagajada original. Ai, meu
2: Deus. Ô, Marcelo! Que saudade de vocês.

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2: 3 horas e 26 minutos.

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0: cidade.
1: Bom dia, meu sertão querido. Bom dia, meus irmãos sertanejos do campo e das cidades. Alô, Gracu Cardoso, sinto Confia, Vajota, Queimada Grande, Ponto Chique, Gavião, Alecrim, Boa Vista, Três Barras, Poço Pau, Jabucabra, Barreiro, Livramento, São Lourenço, Piador, Caldeirão, Chivagem, Papo, Guedes, Riacho Grande, Queimadinhas. Em Nossa Senhora da Glória, Quixaba, Lagoa da Mata, Coab, Lagoa do Chucado, São Gonçalo, Barreiro, de Belecia, Gravatá, Riachão, Retiro, Macacas, Assentamento, Nossa Senhora Aparecida, Baixa, Limpo, Jico, Barra do Boi, Divinela, Lagoa Funda, Lagoa Nova, Fortaleza e Aningas. Os irmãos de Cúmero, Jato de Cabra, Tanque do Meia, Arueira e do Cascavel, e Nossa Senhora das Dores, Cajueiro, Serra, Sucupira, Taboca, Junco, Bravo, Urubu, Massaranduba e Itapicuru. Meu São Miguel do Aleixo, querido Patos e Achão, Assentamento Paraíso de São Pedro, Cachoeira, Cajarana, Baixa Grande, Caenda, Malhada dos Negros. Em Nossa Senhora Aparecida, Bom Sucesso, Cruz das Graças, Algodão, Lages, Pedapinova, Lagoa do Barro, Malhada dos Bois, Itacoatiara, Lagoa do Viado, Canindé, Queimadas e Paturi. Eita, Biaguas Branca, Mata Grande, a Barra da Mão Esquerda, Bonome, Altos Verdes, Encarira, Boita Bonita, Frei Paulo, Pião, Ribeirópolis, Serra do Machado, Lagoa do Rancho, em Porto da Folha, em Engararu, Arara, São Mateus e Tubi, Oricurizeira, Vazia Nova, Rainto, em Aquidabã. Minha Feira Nova Querida, Milagrosa, Malhada do Pau-Ferro, Bravo, Ponto Chique, Pedra Branca, Mamonas, Lagoa dos Porcos, São Domingos, Umbuzeiro, Lagoa do Capim, Vassoura, Alegria, Massapê, Mezinhas, Caboz, Salgado, Bandeira, Pão de Açúcar, Algodão, Taboado, Cajarada, Malhador, Baixão, Queimadas, Imbira de Feira Nova, Imbira de

0: 4 horas da manhã, eu disse 4 horas da manhã. E o 995-467-91 está à sua disposição, eu disse 995-467-91.
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0: Esse é o WhatsApp de todos nós, é o 98-07-5408. Eu disse 98-07-5408. O senhor participa através do Facebook de Valmir Andrade. Um abraço aos irmãos internautas, sou da FM Sertaneja.com, radios.com.br, nos aplicativos do seu celular, FM Sertaneja 104,9. Quatro horas, um minuto, eu disse 4 horas, 1 minuto. Abraçando Bia nas Açouro, Tueto Mundinho, Zé Chumbinho na José Alves de Queiroz, o Dário Bispo no Trevo de Feira Nova, o Fábio na Santa Rita.

Olha, eu abraço todos os feirantes. É, hoje é dia de feira livre. Sexta-feira. Eu, seu Luiz de João de Maricas, a Fazenda Taboado. E a dona Esther da Quixaba em Gararu. Vamos de música, vamos de música.

Essa é uma história que já deixou muita gente comovida. Fala sobre um homem que achava que na sua vida muitas coisas para ele não fazia sentido. É a história de um fazendeiro, um homem sem coração, mas que um dia pagou caro pelo seu desprezo e a sua ingratidão. Dos 4 filhos que teve, 3 ele trazia na palma da mão, com carinho e muita bula, e o outro era a caçula, que seria sua sina. Só porque ela era menina, ele não escondia sua decepção. E para todos ainda dizia que filho tinha que ser homem, que era para ajudar o pai na lida, e que um dia seria dono do seu próprio chão. E que filho e mulher era um atraso de vida, além de não servir para a lida, não saberia dar ordens e jamais poderia um dia ser um patrão. Em todo canto que ia, os 3 filhos ele levava, só que a menina ele desprezava, e ela entristecida chorava escondida, em seu canto ficava, sabendo que o maior erro da sua vida era ter nascido mulher. Essa era a única culpa que ela carregava. Mas um dia, já cansada do desprezo que ela sofria, chamando seu pai de um lado, a verdade ela dizia: meu pai, o senhor me viu nascer, mas nunca me considerou. Eu já ouvi muito o senhor dizer que o seu maior orgulho é a sua fazenda de gado, e ver os seus filhos do seu lado, no lombo de um cavalo ou em cima de um trator. Mas é só dos meus irmãos que o senhor tem falado, porque comigo o senhor nunca se importou. E nesse momento, dos olhos da menina, uma lágrima rolou. Mas ela continuou seu pensamento e, mesmo chorando, ainda falou: eu podia muito bem ter nascido menino, talvez tenha sido esse o erro do meu destino, que eu acho que ele não me ajudou. Mas agora eu vejo que ter nascido a sua filha foi mesmo um engano. Eu já tenho 12 anos e nunca ganhei um beijo e um abraço do senhor. E é com a alma ferida e com o coração queimando em brasa que eu vou embora desta casa. Eu vou sair de vez da sua vida. Ele ouviu as palavras daquela pobre menina, mas não se comoveu com as suas lágrimas e ainda falou: eu nunca ouvi tanta bobeira, tanta coisa para eu fazer, e eu aqui perdendo tempo com as suas besteiras. E se você quer saber, filho mesmo eu só tenho 3, e já que você quer ir embora, pode ir embora de uma vez. E ela se foi, pegou a estrada e foi embora, só levando uma sacola com as roupas que ela usava. Nunca mais mandou notícia e nunca mais voltou. Alguns anos se passaram e o fazendeiro começou a ver de perto a sua sina. Dos filhos que sempre adorava, não foi bem o que ele esperava e começou a sua ruína. E mais um tempo depois, o fazendeiro foi perdendo seu dinheiro. Enquanto a doença matava os seus bois, os filhos que ele tanto adorava só pensava na farra e na liberdade que tinha para fazer.

completamente só e endividado. E a sua fazenda, que já foi um dia o seu reino encantado, ele teve que vender para um comprador de um outro estado, que cobriu a oferta que foi dada e aceitou as condições que ele pedia. E ele só venderia a propriedade se ele pudesse continuar ali na fazenda, mesmo que fosse trabalhando de empregado, para poder viver ali o resto de seus dias. E com o orgulho ferido, reconhecendo o seu fracasso, vendo que tudo aquilo que foi construído agora já não passava de um sonho perdido, que foi destruído pelos seus filhos e que fez dele um simples empregado, velho e cansado. Um certo dia ele estava sentado debaixo de uma árvore, admirando tudo aquilo que já foi seu. Foi quando ele recebeu o recado que ele ia ser dispensado, e no escritório da fazenda compareceu. Quando ele foi chegando, já foram lhe falando: já está pronta a papelada e só falta a assinatura do senhor. E ele, nervoso, já foi respondendo: fique sabendo, sua secretária, que tudo isso aqui um dia foi meu. E que no dia em que eu vendi essa fazenda, o comprador estava sabendo que eu ficaria aqui trabalhando de empregado, e o corretor me avisou que ele tinha concordado. Disse que ele morava em outro estado, sendo que na verdade eu ainda nem o conheço, porque nem sequer aqui ele nunca apareceu. E pode dar um recado para esse seu patrão, sua secretária. Diga a ele que nesse chão ainda vou ser enterrado, e eu não vou assinar nenhum papel de demissão. E ela então respondeu: o senhor está muito enganado na sua decisão. O senhor entrou aqui me chamando de secretária, não sabe nem o que está dizendo. Eu é que sou a proprietária dessa fazenda e você é meu empregado. Nisso, ele abaixou a cabeça e ficou calado, mas depois respondeu: eu nunca na minha vida me senti tão humilhado. Pode me dar a papelada que eu assino minha demissão. Eu prefiro pegar a estrada do que ter que chamar uma mulher de meu patrão. Aí ela tirou da gaveta os papéis e uma caneta e colocou na sua mão. Depois que ele assinou, ela então se levantou e disse assim para ele: o senhor parece que está chorando. Se o senhor quiser agora, pode ir andando, que eu tenho mais o que fazer. Ele foi saindo cabisbaixo lá para fora, sabendo que ia embora, mas sem ter o rumo certo. Sua vida virou um deserto e ele se sentia agora realmente um velho desamparado. E nisso foi chegando um garotinho do seu lado e foi dizendo: por que é que o senhor está aí parado chorando, enquanto a minha mãe também chora lá de dentro te olhando? Eu nunca vi ela maltratar o empregado, mas o senhor pode ficar sossegado e não precisa chorar mais não, que ela já está vindo aí e na certa vai me pedir perdão. E ele, quando viu ela se aproximando, já foi dizendo: eu não preciso do seu consolo e muito menos do seu perdão. A senhora é rica e fazendeira, e eu sou velho que já não tenho mais nada na vida. Mas eu vou sair daqui de cabeça erguida, e ao cruzar aquela porteira que por mim foi construída, eu quero ouvir o som da sua batida, que sempre foi o sinal da minha chegada, mas que hoje me aponta a estrada, que por ironia será o meu ponto de partida. Eu já estou indo embora, já até peguei minha sacola, e a senhora já pode ir cuidar dos seus empregados, que eu não preciso de despedida, porque desse chão que já foi a minha vida, eu não posso sair daqui assim tão humilhado. Aí ela então falou: dessa vez o senhor não se enganou na sua decisão, porque com desprezo e humilhação ninguém alcança a felicidade.

a sua glória e o seu fracasso. E se o Senhor ainda não está me reconhecendo, eu vou te contar toda a verdade. Um dia eu também fui tão humilhada e desprezada pelos meus pais e meus irmãos, que aos 12 anos de idade eu tive que pegar a estrada, só levando amargura e solidão. Eu fui dizendo para mim mesma que um dia eu me vingaria, que quando eu vencesse na vida, eu voltaria e mostraria para todos o meu valor. Mas eu já estou vendo nos olhos do Senhor, nas lágrimas que estão caindo, que o Senhor...

4 horas 13 minutos, eu disse 4 horas 13 minutos. Abraçando o Tonho das Peças, Dona Lisete, na José Alves de Queiroz, seu Duda e Dona Desionita, o Finho no apê do Tiago de Cássia Jaíma, no Pedro Barbosa. A da Graça, no loteamento Nossa Senhora das Graças, Ronildo Zé de Tito, Michel Massoral, Erivão, Lísio Leléu e o Ronaldo de Zé de Tito. O Ronildo é na Pedro Danta, seu Clóvis, da Engenheiro Jorge Neto. Santinho na Pedro Dantas de Queiroz. Paulinho de Jonas, a Petronila de Cotia, Dona Nicinha e Anense, Agnaldo Adélio, Dona Silvanete. O Zé do Mundo, Nítio Baiano, Jorge Cabacinha. Vasconcelos é no José Dantas Filho. Ei, o velho Cosme está no Ceasa. O nosso abraço, o nosso muito obrigado. Ei, Cosme, estamos com um probleminha aqui que as mensagens não estão chegando por aqui, viu? Tá certo? Bom, daqui a pouco, quem sabe, né?

4 horas 21 minutos, eu disse 4 horas 21 minutos. Olha, manda aí o zap para o 995-467-91. 995-467-91. E um abraço, Chico do Bar, da Praça Leôncio de Souza. O Zaidon Mandacaru, na José Alves de Queiroz. O Orlando de Elcio e Dona Loura. O Tuete Mundinho. Valdelene Pepeu, Didi de Aldô, Mauro Souza e Dona Mércia. O Nilcinha Giovanni, o Evaldo Pedreiro, Zé Aleixo do José Joaquim. O Cicil de Zé Botinha da Cônigo, Miguel Monteiro Barbosa. O Osmar de Pedro Peba. Neide Figueiredo Nadeia. Eu, Geraldo Pereira. Quatro horas 22 minutos, eu disse 4 horas 22 minutos.

4:29, eu disse 4:29. É, o José Alves do João da Moto utilizou o 995467-91 e falou conosco, solicitou aí o Tordilho Negro e nós tocamos. Meu, seu Cosme, o Cosme aí no Ceasa, eu abraço aí todos os feirantes. Abraço o seu Luiz de João de Maricas, a Fazenda Tabuado. Saúde a dona Sônia, um abraço, Ginaldo. O Deder de... o Deder de Olavo de Raio, ligado. O Deder de Olavo, Valmir Andrade, não o Deder.

4 horas 38 minutos, eu disse 4 horas 38 minutos. Abraçando a dona Maria Andrade, Nelenísio Dantas de Souza, dona Luzenira, dona Josefina, o Vande Zezinho, no José Dantas Filho, Emílio Prudêncio, Beto da Imbira, o capitão, dona Maria do Carmo, dona Cicício Pedro, Adoro e o Zé de Gato, dona Maria de Dui, dona Maria de Zé Preto, dona Tereza e seu Jonas, seu Zé Mariano e dona Leuzina no Museu Júnior e dona Marizé. O tapete também, o Edésia na Lagoa do Capim. A Yara no Buzeiro, Zé Branquinho nas Mesinhas e Augusto Derivaldo. Aí o tio na linda Nossa Senhora Aparecida. A dona Gidelma, Maís e o Cleidinho. O José do Saudoso, Jaconias, Carlinhos e Vicentinho do Salgadinho. Rogério Barbosa da Pia da Pindoba. Quatro horas 39 minutos, eu disse 4 horas 39 minutos. Vamos de música, e sequenciando o nosso apoio das 5 horas.

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4:54, eu disse 4:54. Já abracei todos os feirantes, abraço de novo. Abraço Júlio Brasília em São Benedito, no Ceará, o Walter.

0: e o Lenilton. O Deder da Picanha, Nossa Senhora da Glória, o Deder Pacupá, que é Monte Alegre. É o Deder da creche aqui na terrinha. Ei, Fernando, Fernando do Macarioso, em Greco Cardoso, a Dona Fátima, a Jane, a Érica é na Jaboticaba. José Alves já participando do Manhã Sertaneja. E lembrando que estamos aqui com um problema aqui, viu? Com...
1: Vai! Manda um zap!
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1: Aqui na melhor!
0: Entenda aí, manda mensagem para o 995467791. 995467791. Vamos de música, vamos de música.

5:02, eu disse 5:02. Abraçando o neném, inicia no sítio Santa Rosa, em Feira Nova. O subia no loteamento Nossa Senhora das Graças. Arleidson e o Ismael no

a irmã Maria de Jesus, a José Alves de Queiroz. Jorge Costa e Dona Negra da Bela Vista, o hambúrguer Aninha da Tapioca, o Zé Pretinho do Leite. Moacir na Fazendinha Aparecida de Júlia da Embira. O Gerivano Rancho, Robert e Amarilho, o Júnior de Germino. A Ivete e o Eliseu. O Pai Jó e Dona Negra na Chácara Século XXI.

o galego popular Gague Adriana no José Joaquim, ainda da chácara século XXI, a Paulina, o Nenquinha, o Jotsu e o Tauã, Valdicote, o Camilo, o Manuel Vieira, Carlinho de Zé Augusto, a Dorinha da Vavorina, do Albano Franco. Cinco horas, quatro minutos, eu disse 5 horas, 4 minutos.

5h11. Eu disse 5h11. Abraçando mais uma vez o senhor Luiz de João de Maricas, da Fazenda Taboado. Saúde a dona Sônia, o Ginaldo, nosso abraço, Dede Olavo, de Rádio Ligado. Abraço ao Varino, na Lagoa dos Fortes, Eliel, Erisvaldo, a Dia, na Rua Nova, Herói também, Marquinhos do Leite, a Elisa Pete, o Gil, o Xararo, Valmir de Souza.

5h20, eu disse 5h20. Em Dona Esther da Quixaba, em Gararu, o Clécio Transporte em Porto da Folha, Cléio Noiteiro Alto em Porto da Folha, Gladson Benigno em Aracaju. A Solange em Carapicuíba, o Geraldo também. A Miriam Lagarto Sergipe. Em Valmir Andrade, vamos de música, sequenciando o nosso apoio das 5h30.

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5 horas 31 minutos, eu disse 5 horas 31 minutos. Em Feira Nova, as passaradas aduciam ao alvorecer. Eu digo canta, canta, ó passarinhos, exaltando seu Criador, mostre aos homens o valor da liberdade em uma vida sem ódio, sem rancor. Evaldo Pedreiro, Evaldo Pedreiro, Zé Aleixo do José Joaquim, a Geovânia também.

5h40, eu disse 5h40, já com saudade, já com saudade. Não é o Deder da Picanha. É o Deder da Picanha, Nossa Senhora da Glória, o Fabiane e a Rose também, o nosso abraço. Ali de que dourado a malhada do pau-ferro. Por seu Luiz de Jônio Baricas, a Fazenda Taboado. Alô, Dede Olavo.

capitão era o José Dantas Filho, o Vasconcelo também. Santinho era Pedro Dantas de Queiroz. Ei, Valmir Andrade, vamos de música, vamos de música.

5:47, eu disse 5:47. Olha o Luiz Pedreiro e a Batiana em Goiás. E lembrando que estamos com um problema aqui com as mensagens aqui. Era o nosso WhatsApp, viu? Não está chegando aqui as mensagens.

vê se não, viu? Manda para o 995467-91. Eu disse 995467-91. Faça igual é o Luiz Pedreiro e a Batiana em Goiás. Viu?

É o José Alves, o João da Mota também. Em Valmir Andrade, vamos de música já para finalizarmos o Manhã Sertaneja, é isso? Cinco horas 48 minutos, eu disse 5 horas 48 minutos.

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2: Ouvindo aí o Cleone Barrerito, filho do pai João, e ainda João Mineiro e Marciano, eu volto amanhã, tô indo embora. Eu disse 5:55, em São Luís de João Maricas, e da Fazenda Taboado, Evaldo Pedreiro no José Joaquim, o Fabiano de Arruza em Nossa Senhora da Glória, o Dedero da Picanha em Nossa Senhora da Glória, é isso mesmo, e o Dedero Pacupá que é Monte Alegre, Glaxo Benigno em Aracaju, alô Alvanir, o Lauro e o Lenilto, é na capital sergipana. É o Walter Cardoso em Ubatuba, no litoral paulista. A Solange e o Geraldo em Carapicuíba. A Mira em Lagarto, Sergipe. O José Alves, o João da Mota, alô Júnior de José Alves. O Luiz Pedreiro em Abadiana, em Goiás.

5 horas 56 minutos. Eu disse 5 horas 56 minutos. E é sempre, sempre com a belíssima canção de Dom Ravel, Obrigado ao Homem do Campo. Obrigado mesmo, meu Papai do Céu, por esta emissora, por este programa. Obrigado por tantos ouvintes.

quinta-feira, dia de feira livre. Já abracei todos os feirantes. Abraço de novo. 22 de maio de 2026. Eu desejo a todos um dia lindo, cheio de paz e alegria. Dê muito trabalho, né, João de Pureza? Na José Alves de Queiroz. Aloysio Titar das Três Barras. Digo assim, bom dia, meu sertão querido.

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2: Bom dia, Feira Nova, bom dia, Sergipe, bom dia, Brasil. Eu sou o Mauro Souza e este é o Voz da Cidadania, aqui na FM Sertaneja, a conquista da região. Fique conosco.
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2: Sexta-feira, 22 de maio de 2026. 6:12 aqui em Feira Nova.
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2: Tempo ensolarado aqui na cidade de Feira Nova. A temperatura de momento é 22 graus. A sensação térmica é 24. A máxima para hoje é 29 e a mínima podendo chegar aos 21.
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0: aqui em Sergipe. Rodovia que liga Feira Nova a Graco Cardoso recebe segunda camada de asfalto. Raposa é resgatada após invadir casa na cidade de Itabaiana. Polícia prende em flagrante suspeito de aliciamento de menor. Acusado pagou fiança e responderá em liberdade. O fato aconteceu na cidade de Aquidabã. Mais um carro capota após colidir com veículo parado. Desta vez, na Zona Sul, mas foi em Aracaju novamente. Caminhão tomba de ponte ao desviar de carreta parada na SE-170 entre Itabaiana e Campo do Brito. Viatura policial perde controle e capota próximo ao município de Riachuelo. Polícia Civil de Alagoas prende Zé Piaba em Nossa Senhora da Glória. A despedida do policial civil sergipano executado em Delmiro Gouveia, Alagoas. E mais detalhes, quem era e quem é o policial civil que atirou e matou dois colegas de farda? Eu vou trazer essas informações também no programa de hoje aqui na nossa
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0: Hoje, sexta-feira, 22 de maio de 2026. Voz da Cidadania já está no ar. O jeito simples e sertanejo de informar com responsabilidade. Eu saúdo e abraço a você, minha amiga dona de casa, meu amigo pai de família, a você vigilante e frentista, a você porteiro nos condomínios, a todos os pedreiros ouvindo a FM Sertaneja e o Voz da Cidadania. Eu saúdo e abraço a toda a Vaqueirama, um salve aí para Ginaldo, Lucas e seu Luiz, lá na Fazenda Taboado. Obrigado pelo carinho da audiência. Eu saúdo e abraço a todos os motoristas, mototaxistas, tratoristas. Saúdo e abraço também a todos vocês nas panificações e a todos vocês que estão na Feira Livre aqui da cidade de Feira Nova. Hoje, sexta-feira, shopping a céu aberto. É a primeira feira do Médio e Alto Sertão Sergipano. Começou ontem, já no final da tarde, e prossegue hoje até o meio-dia, a feira aqui da cidade de Feira Nova. Aproveite, você que mora próximo, venha fazer a sua feira aqui na nossa cidade. Então, aqui estou mais uma vez para darmos início a mais um programa Voz da Cidadania, aqui da FM Sertaneja, a conquista da região. Agradecer, claro, a você que está sintonizado na frequência 104.9, a você que está conectado através do nosso site, do nosso aplicativo. Obrigado pelo carinho da sua sintonia, obrigado pela sua conexão. Mas vamos trazer informações aqui dentro do nosso programa. E olha só, a primeira informação que eu vou trazer para vocês é a seguinte: caminhão tomba de ponte ao desviar de carreta parada na SE-170 entre Itabaiana e Campo do Brito. Um caminhão tombou na manhã desta quinta-feira, dia 21, após desviar de uma carreta que estava parada sobre a pista.

por problemas mecânicos na rodovia entre os municípios de Campo do Brito e Itabaiana. As informações passadas pelo Batalhão de Polícia Rodoviária Estadual, o BPRV, são de que uma carreta carregada de cimento apresentou problemas mecânicos, ficando parada sobre a pista de rolamento. Em seguida, outro caminhão não conseguiu frear a tempo e, na tentativa de evitar a colisão com outros veículos, desviou para o acostamento e acabou tombando. Mas, infelizmente, além deste caminhão que tombou, né, outros três veículos não conseguiram desviar e colidiram na traseira desta carreta que estava parada na via de rolamento. E aí acabou tendo uma colisão, um engavetamento. Três veículos colidiram na traseira um do outro, mas apenas danos materiais. Graças a Deus, ninguém foi ferido, ninguém precisou, né, ser levado à unidade hospitalar. Mas sempre acontece. Eu tive que ir em Glória ontem, né, resolver umas coisas, mas antes fui logo cedo, quando saí daqui da emissora, para o hospital com minha irmã. Graças a Deus ela está melhor, está em casa. E quando eu retornava no período da tarde, antes de chegar aqui nessa baixa, que nós chamamos a baixa do saudoso Dernival, vinha um caminhão carregado de estaca e ligou o alerta em uma velocidade muito lenta. Uma parte no acostamento e uma parte na via de rolamento. Mas se você não observar e não tiver cuidado, você acaba colidindo. É por isso que digo sempre, e vou continuar dizendo, que tem os motoristas, tem que ter bastante cuidado, atenção redobrada, tem que dirigir para si e para o próximo. Mas aconteceu esse acidente, né, lá na rodovia SE-170, entre os municípios de Campo do Brito e Itabaiana. Mas vamos lá, porque aqui a informação não para, ela continua e pede passagem aqui dentro do nosso programa. Olha só, polícia prende em flagrante suspeito de aliciamento de menor. O acusado pagou uma fiança e responderá em liberdade. Infelizmente, a polícia militar de Aquidabã prendeu na última quarta-feira um homem em flagrante após uma denúncia envolvendo um caso de aliciamento de menor. De acordo com o relatório de ocorrência policial, a guarnição foi acionada após familiares de um adolescente de 12 anos relatarem que haviam identificado conversas em uma rede social entre o menor e um suspeito. Segundo as informações, as mensagens continham conteúdos impróprios e marcavam um encontro na cidade. Ainda conforme o relatório, os policiais se deslocaram rapidamente até o local indicado e encontraram o suspeito entrando em uma casa abandonada, acompanhado da criança. O homem recebeu voz de prisão no local e foi encaminhado, juntamente com os envolvidos, para a delegacia plantonista de Propriá, onde o caso passou a ser investigado. O acusado pagou a fiança de cerca de R$5.000 e responderá ao processo em liberdade. O Conselho Tutelar de Aquidabã também foi acionado e informou que já está acompanhando o caso. O acusado é funcionário de uma rede municipal de Aquidabã e, segundo a prefeitura, ele foi afastado imediatamente das funções.
O caso deverá ser apurado na base no artigo 241 do Estatuto da Criança e do Adolescente, ECA, que trata do aliciamento de crianças por meio de comunicação para a prática de atos libidinosos. A ação rápida da Polícia Militar de Aquidaban, sob o comando do Tenente Guimarães e sua equipe, foi fundamental para a condução da ocorrência e para garantir a proteção do menor. Lamentavelmente, esses casos de aliciamento, casos de estupro, e muitas das vezes o que nos deixa revoltado, eu falo por mim, mas creio que vocês também ficam revoltados, é que são pessoas que é para educar, para ensinar, para informar e dizer, olha, se alguém tentar fazer isso com você, isso aqui é crime. Nós estamos vivendo o maio amarelo, o maio laranja, o maio vermelho, o maio verde, o maio roxo. E aí é um mês de conscientização para várias coisas, para o trânsito, para doenças e para esses problemazinhos também. E que temos observado que os conselhos tutelar, o pessoal do CRAS e do CREAS tem feito diversas palestras nas escolas, tanto na rede pública quanto na rede estadual, orientando, informando as crianças, os jovens, os adolescentes, sobre essas práticas. Mas nós observamos também que lá dentro da escola existem os maníacos, os doentes que precisam de tratamento. Um homem

0: desse meliante. Infelizmente, é lamentável essa situação. Pessoal, já são 6 horas, 30 minutos. Eu vou aqui a um bloco de apoio cultural e retorno com muito mais informação para vocês aqui no nosso programa. Aos nossos internautas, a nossa internet deu uma quedazinha, mas já voltou, tá normal, graças a Deus. E eu volto daqui a pouco, logo após o apoio cultural, com muito mais informação para vocês aqui.
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2: De volta aqui estou para dizer que já são 6h40 aqui na FM Sertaneja, na cidade de Feira Nova, no programa Voz da Cidadania. Até as 8 horas da manhã, eu estou aqui para deixar você informado de todos os fatos que acontecem. E sob forte comoção, tristeza e revolta, aconteceu ontem em Aracaju o sepultamento do policial Iago Gomes Ferreira, integrante da Polícia Civil de Alagoas. Familiares, amigos e colegas de profissão prestaram as últimas homenagens e cobraram uma apuração rigorosa sobre o crime que chocou Sergipe e Alagoas. Iago foi uma das vítimas da tragédia registrada na noite da última, na madrugada, né? Da última quarta-feira, lá na cidade de Delmiro Gouveia, onde um policial civil acabou matando dois colegas durante uma ocorrência. O clima durante o sepultamento foi de profunda dor, indignação e pedido de justiça. Vamos trazer aqui a fala do pai do Iago no momento do sepultamento ontem lá em Aracaju. O velório aconteceu depois das 10 horas da manhã.
3: A emoção marcou a despedida do policial civil Iago Gomes, de 32 anos. Amigos e familiares lembraram da trajetória do jovem que tinha sonhos e transbordava felicidade. O pai de Iago falou sobre o caso e pediu justiça.
4: Eu não gosto de fazer juízo de valor, julgar ou pré-julgar, pré-julgamento. Eu prefiro aguardar o desfecho das investigações. Eu não ser também injusto com ninguém, nem com ele, nem... apesar de ter cometido uma barbaridade, mas a gente tem que aguardar e clama por justiça. Assim que ele concluiu o curso de direito, ele começou a advogar e só gostava do criminal, do direito penal. E depois parou e disse, eu quero ser polícia, pai. É o sonho dele, delegado de polícia.
3: Após o velório, o corpo de Iago Gomes seguiu para ser sepultado no cemitério da Zona Oeste de Aracaju. Iago era casado e deixa filha de 5 anos.
2: Daí, nós ouvimos, né, esse material através do programa Cidade Alerta, da TV Atalaia, aqui no estado de Sergipe. E agora eu vou trazer informações direto de Alagoas. Não é o primeiro caso que esse policial civil responde judicialmente. Ele já responde por tentativa de homicídio e a polícia tem que investigar a fundo o que acontece com esse cidadão, se é que podemos chamar de cidadão. O senhor, com 61 anos, mas que em 2009... já tinha cometido uma tentativa de homicídio. Eu trago essa informação para você que nos acompanha aqui.
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5: A gente continua a falar ainda sobre as mortes dos dois policiais civis. Nós vamos trazer agora com exclusividade que o acusado pelo assassinato, também policial civil, Gildate Góes, de 61 anos, já havia respondido a outros processos na justiça por homicídios e tentativa de homicídio.
6: Esses processos, eles são processos antigos, um de 1995 e outro de 1996, né? Nesses processos, Gildate chegou a ser denunciado pelo Ministério Público. Agora, qual foi o desfecho esses processos?
7: Fizemos um levantamento, né, do que é que já terias respondido, quais infrações disciplinares o autor dos disparos teria sido submetido, e esse foi um dos processos, um fato que aconteceu em 1995, uma tentativa de homicídio, na qual a denúncia constava que ele teria agido uma roleta russa, vamos dizer assim, que é o termo popular, e esse processo ele prosseguiu, tramitou normalmente, e ele teve seu desfecho em 2010, né? Nesse caso, né, houve a impronúncia do Judate, né? Então ele não foi condenado, mas há esse registro sim. O processo contra a vida, né, o crime doloso contra a vida, ele é sempre julgado pela sociedade, no tribunal do júri. Então quando se impronuncia alguém, que o juiz entendeu que esse processo não tinha prova suficiente para submeter aquela pessoa a esse julgamento popular. Ambos os processos, né, 95 e 1996, ele respondeu juntamente com outros agentes, outras pessoas, né? E esse segundo processo, ele também teve a denúncia do Ministério Público, ele teve também seu trâmite processual, e em 2013 ele teve seu julgamento definitivo. Nesse processo, o juiz Togado entendeu que havia elementos suficientes para submeter ele ao júri popular, mas no júri popular ele foi absolvido.
6: Nesse caso foi homicídio, quem eram as vítimas?
7: Isso. Na verdade foi uma tentativa de homicídio e o outro foi um homicídio consumado, e também junto com o homicídio consumado ele foi denunciado por uma lesão corporal, né? Então isso se deu no município de Boca da Mata, uma das vítimas, a vítima fatal desse processo, foi uma criança. Então assim, o Ministério Público teve conhecimento dessa sentença, né? Essa sentença incorporará, né, os autos da investigação, mas frisando que o júri popular entendeu que não havia prova suficiente e ele foi absolvido. Pela breve leitura, né, da sentença, de ambos os processos, a gente percebe que foram situações envolvendo a operação policial. A situação que aconteceu em Delmiro Gouveia, no dia de ontem, ela está a cargo da Polícia Civil, né? Então a investigação ela está toda com a Polícia Civil, já conversamos com os delegados responsáveis pela comissão, pela investigação, e várias diligências estão sendo efetuadas já ontem mesmo. Já uma equipe se deslocou ao município de Piranhas. E o Ministério Público ele participou da audiência de custódia. Nessa audiência de custódia, verificamos, né, a necessidade da manutenção da prisão do Judate nesse momento, para garantia da ordem pública, e também foram requisitadas algumas diligências. Né?
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2: O jeito simples sertanejo de informar com responsabilidade. Infelizmente, dois policiais civis foram mortos por um outro policial civil que já foi acusado de tentativa de homicídio contra uma criança e de uma agressão, mas que estava em liberdade e que continuava trabalhando. Era para defender a sociedade e acabou matando dois colegas de profissão. Vamos continuar acompanhando esse caso e novas informações que forem chegando, eu trago para você que acompanha o nosso programa. Porque deixou sergipanos, alagoanos e brasileiros revoltados com essa situação. Recentemente, nós tivemos um caso de um policial penal que matou a sua companheira aqui no estado de Sergipe. Está preso. E agora esse outro policial civil, um senhor já de 61 anos, que acabou com sonhos de jovens que estavam na polícia, trabalhando com muito amor e com muita responsabilidade. Infelizmente, esse fato aconteceu lá na cidade de Delmiro Gouveia, em Alagoas. A principal avenida da cidade. Mas agora eu vou falar com os nossos ouvintes que já estão enviando mensagem aqui para o nosso programa. Participe, interaja. Um abraço aí para o meu amigo Capitão Vasconcelos, Robério Simões, Vanailson Cardoso, Nenê e Maria do saudoso Zé Preto. Abraço Amélia, Vilmo, Dona Maria de Dum, toda essa turma boa aí já ouvindo o nosso programa. Meu amigo Wallace, direto do Guajará, lá em Nossa Senhora do Socorro. Bom dia.
8: Bom dia, Mauro Souza, aqui é o Wallace, diretamente do Guajará, Nossa Senhora do Socorro. Já estou conectado na FM Sertaneja, a voz da cidadania. Já estou passando para desejar um bom dia para todos os ouvintes e, em geral, sem exceção, da FM Sertaneja, a voz da cidadania, a conquista da região. Mandando um abraço aí para o seu Arnaldo Beju, povo Armangabeira, seu Gilene Feira Nova, sua Vieira, Nossa Senhora da Glória, seu Dedé Paco, Paco, Monte Alegre, Lenil, tudo de Baqueiro, Ué, Anacaju, Leninha, Trovão, Lelijante, conhecida como Nenê do Trevo, seu José Ivaldo Moura, Neguinho de Peró, Gilvânia Minha Souza, Romildo Aposentado, Vasconcelo Cassinho, Roberto de Areosaldo em Feira Nova, Ailton da Lagoa Redonda em Itabi, seu Gilberto Povoado Treve, Nossa Senhora da Glória, seu José Alves do João da Mota em Graco Cardoso, Edmilson Farias em Poço Redondo, Gladson da Serve Contável em Aracaju, Nenê de Lenita do Povoado Mata Grande em Itabi, Acácio Funcionário da Progresso, Adelmo JR em São Mateus, Nice em Feira Nova, seu José Bencedo no Marcos 33 em Nossa Senhora do Socorro, Amélia em Feira Nova, Valdicota em Feira Nova, aquele abraço, vamos que o bambu tá gemendo e as polêmicas estão no ar.
2: Valeu, meu amigo Wallace, obrigado pela sua audiência e sua participação. Manda pra cá, que aqui a gente debate todas as polêmicas que chegarem por aqui, nós iremos debater, tá bom? Abraçando a minha amiga Ninha de Quidorá, lá na Malhada do Pau Ferro, a Neném da Bodega, seu irmão, Edivane Aragão, José Ivaldo de Moura, Tininha, toda essa turma boa e acompanhando o nosso programa, meu amigo Cie e João Vito. Mas Ninha disse, bom dia Mauro, que Deus nos livre de todo mal, nos dê sabedoria e direção para todos nós. Que Deus derrame sobre nós umas chuvas de bênção, hoje e sempre. Que cada segundo desse dia seja de gratidão. Agradeço a ti, Senhor, por mais um dia, gratidão, hoje e sempre. Valeu, minha amiga, que Deus abençoe todos nós. Nosso amigo João, lá no Parque do Suaró, lá no Bom Jardim, em Itabaiana, ele disse, meu amigo Mauro Souza, um ótimo dia para você, sua família e todos os ouvintes que ouvem o Voz da Cidadania. Que Deus abençoe todos vocês. Minha amiga Gilvânia, lá no Conjunto Manuel Vieira, bom dia.
9: Ia, com seu estado, eu estou bem, né, Mauro Souza?
2: Verdade.
9: Aqui é Gilvânia, moro aqui no Conjunto Manuel Vieira. Não perco o seu programa não, viu, Mauro Souza? Bom dia, paz para todos.
2: Valeu, minha amiga. Obrigado pelo carinho da audiência. Um abraço para você e para toda a sua família. Que Deus abençoe. Dona Esté, povoado Quixaba, em Gararu. Bom dia.
10: Bota lá, vai. Bom dia, Mauro Souza. Hoje, esta noite, choveu aqui. E hoje mais seu ano nebrino, que você não vê nem o sol. E um bom dia para seu Arnaldo do Beju, para a Mestre, para Lucas, para todos que estão ouvindo esse jornal de Mauro Souza.
2: Valeu, Dona Estel, obrigado pela audiência. Graças a Deus, choveu. E está chovendo, né? Aqui, durante a madrugada, caiu uma garoazinha. Tempo está assim, o sol querendo aparecer, mas agora mesmo está encoberto por nuvens. Mas vamos lá. A nossa amiga Simone, ela disse, oi, bom dia, meu amigo Mauro Souza. Aqui é Simone. No Conjunto Manuel Vieira está tudo escuro. Os postes de luz estão apagados e está uma escuridão muito grande. Tem como você pedir para vir colocar as lâmpadas nos postes aqui da rua de Ítalo, filho de Valdemir de Vardo. Vou encaminhar novamente essa demanda, né? Essa licitação demorou para ser resolvida, liberada, para que essas lâmpadas fossem compradas, né? Mas o meu papel é encaminhar essas demandas aos responsáveis para que possam resolver. Tá bom, minha amiga? Bom dia e obrigado pela audiência. A minha amiga Gelvânia, lá no Conjunto José Joaquim, ela disse, bom dia, meu amigo Mauro Souza e família. Bom dia para todos da minha família. Que Deus possa abençoar cada um de nós. Com Jesus na nossa frente, com paz e saúde. Valeu, minha amiga. É o que nós precisamos todos os dias. Paz e saúde. A minha amiga Terezinha Souza já enviou mensagem. Que diz assim, antes de começar o seu dia, diga a Deus, Senhor, nesta manhã linda, venho diante de ti para te agradecer por este novo dia, por ter me despertastes, como tu és grandioso todos os dias, nos levantas novamente, apesar das nossas falhas, pecados. Senhor, eu sei que Tu és misericordioso. Hoje, peço que proteja a mim, a minha família. Por favor, não nos deixe sair das Tuas mãos santas. Valeu, minha amiga. Amém. Que Deus abençoe o meu dia, que Deus abençoe o seu dia, que Deus abençoe o dia de todos nós. A nossa amiga Marieuse, lá no Riacho Grande, entre Gra Cardoso e Feira Nova, né? Ela disse: bom dia, Mauro, onde está a Iguá? Estamos sem água no Riacho Grande. Tem casa que chega, outras não. E onde está a realidade do talão? Vem água? Não. Olha, é assim. Está chegando água em umas casas e em outras não, aí na localidade do Riacho Grande, não é isso? E com relação aí em uma casa e outras não, e aonde está a realidade? Talão vem, água não. Entendi. A água está chegando em algumas localidades, em outras não, mas o talão está chegando na casa de todo mundo. Encaminharei essa demanda assim que finalizar o programa de hoje para a empresa Iguá, para que ela possa, né, providenciar e resolver essa situação. Tá bom, minha amiga? Pode ter certeza que eu irei sim encaminhar essa demanda para a Iguá. Mas vamos lá, vamos dar continuidade por aqui ao nosso programa, o Voz da Cidadania, da FM Sertaneja Conquista da Região. E olhe só, a informação que eu trago agora é lá do Agreste, da cidade de Itabaiana. Deixa eu só mandar um abraço para o nosso amigo Arnaldo do Beiju, para seu Dedé Pacupaco, para Gilvane Gomes, para Borracheiro, Celina. Um abraço aí para o Sérgio Nunes, Chulainha, Dedé da Picanha e do Filé, Gilberto lá no Trevo, nosso amigo Oviedo. Um abraço também para seu Dedé Pacupaco, lá em Monte Alegre, Edmilson Farias, lá em Poço Redondo, a nossa amiga Miriam Santos, lá na cidade de Lagarto, toda essa turma boa acompanhando o nosso programa. Um abraço ao meu amigo Ronaldo e a sua esposa Vânia, aqui no loteamento Nossa Senhora das Graças, acompanhando o nosso programa. Um abraço à minha amiga Mariave, minha amiga Nê. Abraço aí, Nito, Pepe, Mariazinha, Fel, Maria Neres, toda essa turma boa aí na Petronilho Cutia, ouvindo nosso programa. Olha só, raposa é resgatada após invadir casa na cidade de Itabaiana. Uma raposa foi capturada pelo Corpo de Bombeiros em uma residência no bairro Miguel Teles de Mendonça, no município de Itabaiana. A informação foi divulgada nesta quinta-feira e, segundo a guarnição, a raposa não tinha sido presa em um cômodo e transitava livremente pela casa. Com medo do animal, o morador deixou o imóvel e acionou a equipe. No local, os bombeiros encontraram o animal silvestre na cozinha e deram início ao resgate. Para a captura, foi utilizada uma rede apropriada para esses casos. Ainda de acordo com a equipe, também foram aplicadas técnicas adequadas para garantir a segurança da raposa e evitando que se ferisse. Após o resgate, o animal foi devolvido ao seu habitat natural. O Corpo de Bombeiros alerta para o risco de animais silvestres soltos em residências, tanto para os moradores quanto para o próprio animal. Nesses casos, a orientação é acionar o número 193 do Corpo de Bombeiros. E pasmem, senhores e senhoras, este é o segundo caso em Itabaiana essa semana. Essa semana também foi resgatada uma lá no Shopping Peixoto, em Itabaiana também, de terça para quarta-feira. Os animais, né, que estão perdendo a natureza, devido ao desmatamento que está acontecendo em todo o nosso médio alto sertão sergipano e no país. E aí os animais, quando procuram o seu espaço que não tem, saem por aí a qualquer jeito. E aí tem causado esses danos. Temos que ter bastante cuidado. E quando acontecer, espero que não aconteça, mas chegando um animal na sua residência, 193, aciona o corpo de bombeiro. Em Glória nós já temos um, aqui no Médio Sertão, já no sertão. Em Propriá nós temos corpo de bombeiro. Em Itabaiana temos corpo de bombeiro. Em Lagarto temos corpo de bombeiro. Em Estância também. E na capital sergipana. E aí, aonde você estiver, a localidade mais próxima, você vai acionar e aí será encaminhado uma equipe para que possa solucionar esse problema. E se for um caso de um animal solto, eles conseguem fazer a captura, levar e soltar no habitat natural deles. 7:01. Eu vou ao nosso bloco de apoio cultural e retorno daqui a pouco com muito mais informação aqui no nosso programa Voz da Cidadania, na FM Sertaneja, a conquista da região.
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1: Olha só, de volta aqui estou para dizer que já são 7h05 aqui em Feira Nova, os nossos telefones liberados para sua participação. Participe aqui dentro do nosso programa Voz da Cidadania. E atenção, você, meu amigo, minha amiga, agricultura aqui de Feira Nova. Aproveite para transformar sonhos em oportunidades. Participe da palestra do Agro Amigo Banco do Nordeste e descubra como conquistar crédito facilitado para investir no seu campo, fortalecer a sua produção e garantir um futuro melhor para a sua família. A reunião que acontece hoje aqui na cidade de Feira Nova, a partir das 9 horas da manhã, na Secretaria de Educação, ali no antigo fórum, certo? Sintam-se todos convidados para participar dessa reunião, né, e uma palestra com o pessoal do Agro Amigo do Banco do Nordeste. Uma parceria com a Secretaria de Agricultura e Irrigação do Meio Ambiente aqui da cidade de Feira Nova. É uma informação que eu trago para você aqui dentro do nosso programa Voz da Cidadania. Mas vamos juntos por aqui, vamos trazer mais informações para deixar vocês informados de todos os fatos que acontecem aqui no nosso estado e no nosso país. Olha só, ontem a Deolane Bezerra foi presa e ela agia como caixa da maior facção criminosa do nosso país. Ela foi presa ontem. Ela estava viajando, chegou de viagem. E quando ela chegou de viagem, ela gravou, né, um vídeo através do seu Instagram, nas redes sociais, dizendo que tinha acabado de chegar, não tinha avisado que estava vindo, porque eu acho que ela já imaginava que a polícia estava no encalço e que ela ia ser presa. Ela não avisou que estava chegando, mas gravou um vídeo. E esse vídeo eu vou reproduzir ela falando aqui no nosso programa.
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2: Bom dia, olha quem chegou. Depois de 12 horas dentro do avião, eu cheguei em casa. Ai, mulher, por que tu não avisa que tu tá vindo? Gosto não. Não gosto de avisar. Por desejo mal aí, com o avião caia, eu tô fora. Eu só aviso quando eu chego.
1: O avião não caiu, mas a casa caiu. Ela foi presa. E vamos trazer mais informações sobre esse caso.
3: A investigação que prendeu Deolane Bezerra nesta quinta-feira aponta que a influenciadora, seguida por mais de 20 milhões de pessoas nas redes sociais, age como caixa do crime organizado. Deolane foi transferida no meio da tarde para o Presídio Feminino de Santana, na Zona Norte de São Paulo. Segundo a Polícia Civil e o Ministério Público, ela participou da lavagem de dinheiro do crime organizado diretamente ligado ao chefe máximo do PCC, Marcos Williams Herbas Camacho, o Marcola. A influenciadora teve a prisão preventiva decretada ao lado de Marcola e de parentes do chefão do PCC, Alejandro Juvenal Herbas Camacho Júnior, Paloma Sanches Herbas Camacho e Leonardo Alexander Ribeiro Herbas Camacho. Marcola e o irmão estão no Presídio Federal de Segurança Máxima, em Brasília. Paloma está na Espanha e é procurada pela Interpol, a Polícia Internacional. Leonardo não foi encontrado e está foragido na Bolívia. Um operador da lavagem de dinheiro, Everton de Souza, conhecido como Player, foi preso. Na casa de Everton, a polícia encontrou caixas de dinheiro com o nome da doutora Deolane Bezerra e o ditado popular: o justo não se justifica. Deolane estava em Roma, na Itália, e retornou ao Brasil poucas horas antes de ser presa. Ela foi monitorada pela Polícia Civil durante a viagem à Europa. Quando foi presa na mansão em Alphaville, na Grande São Paulo, Deolane chorou e, segundo policiais, demonstrou preocupação com as novas acusações. Quando chegou ao prédio da divisão de capturas, ela disse que é inocente.
4: Presa por trabalhar, por advogar.
3: Foram 7 anos até a operação desta quinta-feira.
1: Tá aí a informação, né, sobre esse caso da Deolane Bezerra. Caixa do tráfico do PCC do nosso país. Marcola está preso. Os dois sobrinhos de Marcola estão foragidos. Ela, até então, estava foragida, mas se achou e disse: eu vou lá no Brasil. Vou lá dar uma passeada, ver como é que estão as coisas por lá. E aí, o que foi que aconteceu? Chegou aqui no Brasil, ela foi presa também. Lamentavelmente, né? O caminho é esse. Não adianta. Você que se envolve com coisas erradas, hoje ou amanhã a casa cai. Não adianta. E eu tenho observado, você que está me ouvindo também, a polícia às vezes erra em algumas ações, mas nas investigações, quando chega, começa a descobrir os atos que cada um está praticando. E aí ela disse, vocês ouviram quando ela falou que ela foi presa por estar trabalhando. Ela é advogada, influenciadora digital. Mas um rapaz foi lá, né, buscar uma encomenda. Quando chegou lá, uma caixa lacrada, com dinheiro, vivo, espécie, para contar. Dá trabalho. Quem pegou e levou para casa para desviar para um outro local, não tinha trabalho de conferir, como o nosso amigo Arnaldo do Beiju confere quando vende lá na feira. Não falta. E se faltar, ninguém vai cobrar também, porque sabe o que é que está fazendo. E 50 ou 100 que faltar em um camaço de 5 milhões, não vai fazer falta para eles. Mas o caminho é esse. É presídio. É cemitério. A quantidade de carros que a polícia

0: comprado como? Com o dinheiro do tráfico. Tem quantos outros aí que estão no tráfico hoje, nas grandes cidades, que fazem parte do PCC e que estão preocupados porque ela foi presa? Mas, em meio a tudo isso, tem pessoas que, quando descobriram que ela passou mal, estavam trabalhando e desmaiaram. Outras choraram, porque seguem nas redes sociais a vida de luxo que ela mostra. Nas redes sociais dela, quem segue, ela mostrava a mansão que vivia, ela mostrava os veículos que tinha, a visão da mansão que ela morava, como era. E as pessoas se encantam, ficam encantadas. E muitas das vezes fazem besteira para tentar conseguir o que ela consegue. Porque podem ter certeza, tem pessoas que estão passando por momentos difíceis na vida por quererem viver a vida que esses influenciadores vivem. Uma vida de lordeza, com muito luxo, e não tem condição. Infelizmente. Abraçando meu amigo Tonho de Gola, a minha amiga Luzia, abraço a minha amiga Selma Freitas, meu amigo Joel, Santinho do saudoso Ari Oswaldo, toda essa turma boa aí na Pedro Dantas, ouvindo nosso programa. Abraço também, acompanhando aí o nosso programa, Dona Maria do saudoso Gervásio, Gilvânia. Um abraço para Dona Irene, Madrinha Valdira, para Zenóbia. Obrigado pela audiência de vocês. Um abraço a Dona Cida, do saudoso Nilson Paraguai, lá na José Alves de Queiroz. Um abraço também para seu Duda, Dona Desionita, Valdileno de Pepeu. Abraço Erivan, Mariene, Zé de Bié, Gil Santana, meu padrinho Sandoval, Valdicota e Mara, lá no conjunto Manuel Vieira. Obrigado pelo carinho da audiência de vocês aqui no nosso programa. O nosso amigo Arnaldo do Beiju, direto da Mangabeira, lá em Itabaiana, fala conosco no nosso programa. Arnaldo do Beiju, meu amigo, bom dia.
1: Bom dia, meu amigo Mauro Souza. Aquele abraço do Arnaldo do Beijo, sintonizado no Voz da Cidadania, viu?
0: Maravilha.
1: Ele já abraçando os amigos e ouvintes do Voz da Cidadania. Nosso amigo Wallace, o Chulainha, o Dedé Paco Paco, o Gileno Dantas, a Dona Esté, ao Lombardi, né? Ao seu Alviedo, ao seu José Alves do João da Mota, ao Neguinho do Peró, né? E a todos aí que sintonizam o Voz da Cidadania. Meu jovem Mauro Souza. Mauro, eu não sei como é que ainda deixa um cidadão que é reincidente de crime, ainda mais cometido com uma criança, né? E ele continua na corporação da polícia. Agora você veja que absurdo. Como é que pode, né, ter julgamento para uma pessoa que atira pelas costas, né? Que os tiros foram disparados por trás, pelas costas dos dois policiais, já que ele entregou o volante, né? E passou por banco do passageiro e cometeu esse absurdo de atirar, né? No pescoço e na têmpora do outro, né? Tudo pelas costas. Como é que pode ainda ter julgamento para um cidadão desse, sendo que está na cara que foi tudo premeditado, né? E ele, pelo jeito, é um artista, né? Ele comete o crime, depois ele faz uma cena dizendo que está esquizofrênico, está louco, né? Isso é incrível, né? Mas você veja que ele entregou o volante, né? E foi

0: banco do passageiro. Então, de loucura aí não tem nada. E ele já é reincidente. Eu acho que não tem desculpa, não tem julgamento para um cidadão que atira por trás e a queima-roupa. Aí não tem negócio de loucura, não, viu, Mauro? E por cá hoje, Mauro, muita chuva, viu? A noite toda choveu, continua chovendo agora de manhã, só se mais tarde, que nem diz o seu Alviedo, o astro rei, né, aparecer. Por enquanto, ele está de férias, viu? O astro rei. E eu estou com saudade de ouvir a voz aí do seu Gileno Dantas e do nosso Dedé Paco Paco, não é, neguinho de Peró? Abraço.
1: Abraço, seu Arnaldo. Obrigado pelo carinho da audiência dentro do nosso programa, pela participação. Gileno, rapaz, eu não sei o que foi que aconteceu. Tomou um chá de sumiço e ninguém escuta a voz dele mais. Eu ouvi a voz dele domingo, né, quando estava passando na festa. Aí cumprimentei. Tá bem de saúde. Tá bem. Gordo do mesmo jeito. Bem de saúde. Mas não envia mais áudio ao nosso programa. Envia mensagem de bom dia, mas até agora não enviou. Seu Dedé Paco Paco participou, se não me falha a memória, na terça-feira. Ontem ele não participou, antes de ontem também não. E hoje até agora não. Mas os telefones estão liberados para todos que queiram participar aqui do nosso programa. Né? E até às 8 horas da manhã eu estou por aqui atendendo e deixando vocês informados dos fatos que acontecem no nosso estado. Olha só, a nossa amiga Gilvana, né? A filha de Dona Maria, do saudoso Gervásio, mandou uma mensagem de bom dia, que diz assim: que seu dia seja guiado pela fé, iluminado pela esperança e abençoado por pequenas coisas que fazem a vida valer a pena. Respire, confie e agradeça. Deus cuida de tudo. Verdade, minha amiga. Um ótimo dia para você, sua família, para os meus amigos e minha família e o Alas, lá em Nossa Senhora do Socorro. Que Deus continue nos abençoando. Valeu, minha querida. Obrigado pelo carinho da audiência aqui no nosso programa. Podem enviar mensagem a você também, que eu irei ler e reproduzir. Faça o seu elogio, a sua cobrança. A minha amiga Gil Santana, ela disse: bom dia, meu amigo. Que Deus abençoe nosso dia. Não ligo, mas estou ligada. Obrigado. Valeu, Gil Santana. Obrigado pelo carinho da audiência aqui no nosso programa. Meu amigo Arnaldo do Beiju, ouvintes do Voz da Cidadania. É lamentável toda essa cena que aconteceu e todos os desdobramentos. Na terça-feira, quando eu trouxe a informação com exclusividade de que tinha acontecido, eu não imaginei que teria sido um colega de farda que teria agido covardemente. Mas no decorrer do dia, na noite e na madrugada, quando vim na quarta apresentar o programa, fui recebendo novas informações. E aí me deparei. E nós, ouvintes, vocês que estão me acompanhando, se depararam com essa informação. Lamentável. Um colega de farda, que estava dentro do mesmo veículo, foi o causador de tudo isso. Nos primeiros momentos, ele disse que tinha surtado, mas aí não atirou nele. Atirou nos dois policiais que estava com ele em uma operação, que ele era o comandante da operação, que pararam, que jantaram e que depois ingeriram bebida alcoólica. Existe essa informação, mas eu ainda tenho as minhas dúvidas se realmente aconteceu, mas que a Polícia Civil do estado de Alagoas, e precisamente lá de Delmiro Gouveia, tem que ir a esse local onde eles jantaram para ter uma certeza se aconteceu a ingestão de bebida alcoólica. Em um dos vídeos que foi divulgado por câmeras de segurança da cidade lá em Delmiro Gouveia, mostra ele caminhando, de vez em quando dava uma tombadazinha. Mas uma pessoa em surto psicótico atirou em um motorista, atirou em um passageiro, e ele estava no banco traseiro. Ele matou os dois que estavam à frente. O carro ficou parado no meio da avenida. O carro não saiu desgovernado, não bateu em outro veículo, e eles foram mortos. Não estou fazendo julgamento, pois eu não sou juiz. Mas a gente vai acompanhando os fatos dia a dia e vai aprendendo e trazendo o nosso pensamento, o nosso raciocínio. Todo mundo que viu a cena, o veículo parado, os dois policiais mortos, um no banco do motorista, o outro no banco do passageiro, ele atirou no passageiro primeiro e ordenou o outro a parar o carro. Porque quando o rapaz, o Iago, de 33 anos, natural de Sergipe, foi executado, o carro já estava parado. O carro não estava em movimento. É só nós pararmos para analisar esse fato. Se ele tivesse em surto, ele teria atirado, matado os dois, mas o carro teria saído desgovernado. Tinha batido em alguma coisa, que não batesse em outro veículo na via, mas batia em uma árvore, em um poste. E todos nós que visualizamos e acompanhamos as imagens, vimos que o carro estava parado na avenida principal em Delmiro Gouveia. Eu conversei com um representante ontem e ele me disse: aquela avenida que aconteceu a tragédia é a avenida principal, eu conheço. Eu sei onde é aquela localidade. Me falha a memória, mas ele disse até o nome da rua. Um homem que já é reincidente e que comete duplo homicídio. Os colegas não tiveram o direito de se defender. Não deu tempo. Um homem desse tem que permanecer preso e para um presídio, para uma cela daquelas que não vê se é de dia, se é de noite. Infelizmente, não pode pensar outra coisa. Chama a atenção ainda. Ele disse em depoimento, eu reproduzi ontem a fala do delegado de polícia civil que ouviu ele, que ele não lembra que matou, ele não lembra que desceu do carro, ele não lembra que os colegas ficaram mortos, ele não lembra aonde os colegas ficaram, mas ele acertou o caminho de casa. Não sei se da esposa, se de uma namorada, mas ele acertou o caminho de casa. E aí? É um surto psicótico? Ou é aquela palavra que várias pessoas sentem e dizem ser amigo? inveja. Ambição. Agora, este apresentador não acredita nunca que ali teve um surto psicótico. Uma pessoa, quando surta, faz várias coisas. E que no surto que ele estava, nos vídeos que mostrou ele caminhando, ele não estava surtado hora nenhuma. Na hora que ele foi preso, ele lembrou. Olha, veja, quando ele foi preso, que fez o depoimento, ele lembrou que tinha parado, que tinha jantado, que tinha bebido, ingerido bebida alcoólica, né? Como ele disse no depoimento, que ele dirigiu e na frente ele disse que se sentiu mal, passou a direção do veículo para o Iago, que era quem vinha atrás, e ele foi para o banco traseiro. Nós sabemos, quem bebe sabe, que quando a gente bebe um pouquinho, dá um sonozinho. E aí ele deu um sono, ele passou mal, mas ele não conseguiu dormir. E aí dormindo, né? Dormindo, ele pegou a arma e atirou. Agora, dois tiros certeiros. Os policiais só viraram o pescoço, um para um lado e outro para outro. Nós clamamos por justiça. E a justiça precisa ser feita. É um policial que não honra a farda que usa. Não é esse tipo de policial que a sociedade precisa para ser defendida. Infelizmente, essa é a verdade. E ele não merece passar por júri popular outra vez. Ele já tem que ir direto para um presídio. 7:31. Eu vou a um bloco de apoio cultural, retorno com mais informação e falando com os nossos ouvintes aqui dentro do nosso programa Voz da Cidadania. Eu vou trazer informações aqui da nossa região e vou trazer também aqui a informação de que uma viatura policial, o condutor perdeu o controle próximo à cidade de Riachuelo, aqui no estado de Sergipe.
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1: Olha só, já são 7 horas 41 minutos. Aqui estou de volta para darmos continuidade ao nosso programa Voz da Cidadania. E daqui a pouquinho eu vou estar papeando aqui no nosso programa Voz da Cidadania de hoje com o nosso amigo Lenilto de Tonho Vaqueiro, que está vindo da capital sergipana, indo ao sertão, e passou aqui na emissora FM Sertaneja para nos fazer uma visita. E daqui a pouco eu falarei com ele aqui no nosso programa. Olha só, rodovia que liga Feira Nova a Graco Cardoso recebe a segunda camada de asfalto. A rodovia SE-170, no segmento que liga o entroncamento da SE-220 em Graco Cardoso ao entroncamento da SE-230 em Feira Nova, está com o pavimento asfáltico totalmente revitalizado após obra de restauração, com melhoramentos realizados pelo governo do estado por meio do Departamento Estadual de Infraestrutura Rodoviária, o DR. Ao todo, foram quase 14 quilômetros de extensão, reestruturados com alargamento da pista para 10 metros e investimento na ordem de mais de 25 milhões, tornando a via moderna e ainda mais segura. De acordo com o diretor-presidente do DR, Anderson das Neves, a obra proporcionará uma melhor mobilidade da população e impulsionará a economia da região. Abre aspas. Essa restauração representa dignidade para a comunidade. Logo, pois, um pavimento recuperado significa um incentivo gigantesco para o comércio e para os produtores do nosso estado. A rodovia SE-170 entra no padrão mais atual de segurança viária que temos colocado em Sergipe, num patamar de referência nacional para os melhoramentos consistentes em pista com acostamento, garantindo um tráfego de veículos ainda mais seguro, foi o que destacou. O próximo passo para a conclusão da obra é a instalação da sinalização vertical e horizontal de trânsito. Como resultado, o diretor de obras do DR, como ressaltou o diretor de obras do DR, Anselmo Luiz, em breve será iniciada a sinalização horizontal compostas pelas faixas refletoras e também a vertical, a qual consiste na instalação de placas de acordo com os padrões nacionais de segurança. Concluída essa parte, é aguardada a entrega oficial à população. Então tá aí, graças a Deus, já está concluída a primeira, a segunda camada asfáltica na rodovia SE-170, que liga a cidade de Feira Nova à cidade de Graco Cardoso. Agora só falta a sinalização, para sinalizar os quebra-mola, e as vias, tanto no centro da rodovia quanto nas laterais. E quem for para a festa de Graco Cardoso esse final de semana já vai perceber. Mas bastante cuidado, porque temos alguns quebra-molas em alguns pontos estratégicos da via. A via está perfeita, boa para andar, mas precisa de cuidado. E aí, nosso amigo Lenilto de Tonho Vaqueiro está aqui conosco, está fazendo, acho que é um vídeo aqui de Mauro Souza, falando da rodovia SE-170, que liga tanto Feira Nova quanto a cidade de Graco Cardoso. Mas agora nosso amigo Lenilto vai sentar e nós vamos papear, porque ele vai dar um bom dia para os nossos ouvintes aqui no nosso programa Voz da Cidadania, na FM Sertaneja, a conquista da região. Meu amigo Lenilto de Tonho Vaqueiro, satisfação recebê-lo aqui no nosso programa Voz da Cidadania. Bom dia, como é que está o tempo vindo da capital sergipana até aqui a cidade de Feira Nova?
2: É isso aí, bom dia para você, meu grande amigo Mauro Souza, amigo e irmão, rapaz? Bom dia para você, bom dia para todos os ouvintes do programa Voz da Cidadania. Mauro, saí de Aracaju por volta das 5h40 da manhã, choveu durante a noite e hoje deu uma estiadinha no horário de 5 e pouca da manhã, estiou e... Mas a pista tá molhada, viu? De lá pra cá, alguns local tá molhado, outros tá enxuto, e o tempo promete.
1: Graças a Deus, Venil, durante a madrugada não foi chuva forte, mas já serenou aqui na cidade de Feira Nova. E aí, pelo que eu percebi, né, você já deu uma passadinha lá no centro da cidade de Feira Nova, deu uma olhadinha na feira, acho que passou em alguma padaria por aí, já tomou um café.
2: Não, Mauro, eu tomei café lá na cidade de Dores. Eu passei ali próximo à feira, não cheguei até a feira não, para não chegar aqui atrasado, né? Eu digo, caramba, mas vou chegar já no término do horário do amigo Mauro Souza. Mas e a prioridade é passar aqui na FM Sertaneja, bater um papo com meu grande amigo, que sempre estive aqui com nosso amigo Cleito Santo, Almir Tavares, e depois que você começou a apresentar esse programa, muito, muito bem apresentado, graças a Deus. Eu não pensei que o Mauro Souza era desenvolvido assim, não, mas o homem é bom, viu? E graças a Deus estamos aí, sempre estou na capital ouvindo o programa Voz da Cidadania, você resolvendo os problemas da população de Feira Nova e também do estado de Sergipe e do Brasil, né, rapaz? Isso aí é muito importante para a população, Mauro. Tem uma pessoa no comando do programa Voz da Cidadania, da sua classe, que você manda muito bem, resolve o problema, quebra a cabeça para poder resolver os problemas das faltas de água, que agora já tá melhorando, né? Sempre eu tava de lá, de Aracaju, acompanhando nosso amigo Heraldo Souza, que é um dos assessores da Iguá. E os problemas tá sendo resolvidos. Espero que dê tudo certo, rapaz. Às vezes eu chegar ali no povoado de São Mateus. Entre São Mateus e Aricurizeira, tem ali, da casa do meu primo Tom Indepido até a casa de Romualdo, do saudoso Antônio de Zé Grande. Mais ou menos um quilômetro e meio. E aquela parte ali não tem cano ainda, rapaz. Uma pena que de lá para o povoado de Curizeira, onde passou a doutora que foi feita com dinheiro doado pelo Agostinho Ribeiro, dá mais ou menos um quilômetro de distância e esse local da gente lá não tem água ainda. Meu pai está tomando banho. Não está tomando banho da água ou de cuia por causa que a gente tem lá uma caixa d'água e tem uma bomba que joga água da cisterna até a caixa d'água para meu pai poder tomar banho no chuveiro, né, rapaz? Inclusive, rapaz, esse negócio também, às vezes o pessoal toma água de cisterna, eu não acho essas águas de cisterna adequadas para a população. Que o certo é ter água nas torneiras, porque acabou esse tempo de estar tomando água de cisterna, porque, sei lá, eu não sei o que é que faz, a água vem limpa, mas ninguém sabe, pode deixar ali a tampa da cisterna aberta e cair uma lagartixa, algum inseto, assim possa que prejudica a saúde da nossa população, Mauro.
1: Meu amigo Lenilton, como eu já falei em uma outra oportunidade que você fez esse comentário, você tem uma certa aproximação com a prefeita Zete. 1,5 km, eu creio que ela consiga, né, essa tubulação para que possa chegar até essas casas que ainda não tem. E aí a própria máquina da prefeitura, uma parceria da DESO com a Iguá, eles disponibilizavam os canos, a máquina da prefeitura fazia escavação para que fosse feito esse trabalho e para que essas pessoas saíssem desse sofrimento. Mas depois que foi inaugurada a adutora, que teve a emenda do deputado Agostinho Ribeiro através da Codevasf, né? Como é que está a situação? Melhorou a chegada de água nas residências dessa população?
2: Mauro, lembrando que agora eu lembrei, porque é muita coisa nessa cabeça aqui, que eu trabalho no condomínio, trabalho com aplicativo, e o meu sobrinho Esquerdinha, o nome dele é Éfito, ele trabalha para a prefeitura lá de Igararu, ele me disse, rapaz, que teve um pessoal da Iguá lá fazendo um levantamento que é para arrumar esse trecho, entendeu? Colocar a rede de água, que é para o povo ter uma água adequada. E eu pensando assim, eu digo, rapaz, você... Certo, o pessoal da Iguá passou aí, pegou algumas assinaturas, mas tem que cobrar. Porque não pode deixar para depois não, que água é benção, né?
1: É vida.
2: Água é vida, digamos assim, água é vida. E eu creio que vão fazer, Mauro, agora. Você lembrou, você tocou na prefeita aí, a prefeita, o que ela puder fazer pela gente lá, ela faz. Porque a prefeita trabalha muito bem lá no município de Igararu. E a prefeita, a Zete, não gosta de ver ninguém sofrer, né, rapaz?
1: Lenilton, você vai viajar. Olha, assim, eu participo do grupo do asfaltamento da 175 e às vezes tem alguns comentários de algumas pessoas que a gente fica assim, às vezes quer entrar para dizer algo e eu prefiro não dizer. Sei que a obra está atrasada, mas nós sabemos que obra... Pensamos que vamos fazer um serviço em nossa casa, que vai passar 8 dias e às vezes passa 10, 15. Imagine uma obra dessa, com toda a estrutura que está sendo feita, locais que está pegando quase 1,5 metros de aterro, e aí todo o trabalho é feito, muitas das vezes não dá certo, tem que tirar para colocar novamente. E esses dias eu ouvi lá no grupo algumas pessoas questionando a lentidão que está de Glória até o povoado Meizinha. E aí, será que você vai continuar, você não vai? Vai, só que quando chove, terraplanagem tem que parar. Mas eu já observei, e você vai observar, você vai ficar com uma dívida com os ouvintes do Voz da Cidadania para segunda-feira ou na terça trazer essa informação. Aqui, de Feira Nova até o povoado Meizinha, a equipe já está tirando a cerca do lugar para fazer a cerca nova. Se você passar, quando você passar aqui no povoado Caboz, tem uma capelazinha e a capela vai ser destruída, porque o asfalto vai passar naquele local. Vai ser indenizado pelo governo do estado. E eu vou querer também que você me diga, né, a mim e aos ouvintes, na próxima semana, como é que está o asfalto lá na região de São Mateus. Já chegou até onde está? Você vai fazer essa visita, que eu tenho certeza, a minha curiosidade não é diferente da sua, e aí você estava lá recente, mas eu creio que você vai visitar novamente.
2: Então, Mauro, é isso aí. Às vezes sai conversa, eu não estou no grupo do asfaltamento mais, mas às vezes eu fico observando, o pessoal fala as coisas por falar. Não adianta falar uma coisa sem procurar uma pessoa mais estudada para aquilo ali, para poder divulgar. Dizer, não, a obra está atrasada. Porque possa que esteja atrasada, eu não sei, não vou confirmar, mas tem que ver o que é que está acontecendo naquele local ali. Se está precisando, como você já falou, de tirar um aterro e colocar outro. Não é só dizer, não, está atrasada, não. Tem que observar e entender o que é que está acontecendo. Que não adianta a gente criticar sem ter uma fonte verdadeira, né? E assim, Mauro, eu vou dar uma passadinha lá na região de... Porque me disseram que essa obra já está na região da barriga, chegando na Barriguda. Já está das pias para cá um pouquinho, sentido Barriguda. Mas eu vou dar uma passada por lá. Provavelmente, se eu tenho um tempinho, eu vou segunda-feira pela manhã cedo. Eu vou fazer uma ligação para você direto de lá. Ver se eu consigo, sim, do local.
1: Muito bem.
2: Para passar uma melhor informação, entendeu? E assim, o grupo, um pensa do jeito, outro pensa de outro. E assim, eu... Pensa daquele jeito. Vamos passar a informação com a fonte verdadeira para não prejudicar nenhum lado nem outro.
1: E o importante é que a obra aconteça.
2: É verdade.
1: Pode estar atrasada, mas o importante é que ela aconteça. Lenilton, você vai aguardar só um pouquinho aqui. Deixa eu só reproduzir uns áudios que chegaram aqui. Nosso amigo Gileno Dantas, o Arnaldo, tá vivo, viu? Não fala não, mas já mandou mensagem de bom dia. Deus nunca nos abandona, Ele está sempre ao nosso lado, mesmo nos momentos mais difíceis. Valeu, Gileno Dantas, obrigado pelo carinho da audiência. Nosso amigo Carlinhos aqui na Juscelino de Souza, em Feira Nova. Carlinhos, bom dia.
3: Souza, bom dia. Mal Souza, que se ele tivesse problema de saúde, ele tinha abrido a porta do carro e tinha caído, tinha pulado fora, não era tirando com dois colegas de farda não. É que isso aí, ele é artista demais, você é doido. Esse é profissional, viu? E nada pra ele, matou esses caras porque ele quis matar. Não foi nada de surto, não teve nada de surto, não. Ele matou porque quis matar mesmo. Mas é que ele pensa que aí... depois tá em liberdade aí, pode pegar até um cargo maior. Mas, Souza, quem sabe foi que esse cidadão, a gente tem que chamar cidadão, né? Não já aprontou que ninguém nunca viu, só ele mesmo. Rapaz, olha, sei não, o coração do ser humano, ninguém sabe do coração do ser humano não, viu? Mas ele tem a carinha de peça boa.
1: Valeu, meu amigo Carlinhos, obrigado pela sua audiência, pela sua participação. Infelizmente, é lamentável o que o cidadão fez, né? Tirar a vida de dois colegas de fardas, lamentavelmente. Neguinho Corintiano, bom dia.
4: Muito bom dia, meu caro Mauro Souza e todos os ouvintes da FM Sertaneja, não é mesmo?
1: Verdade.
4: Não ligo, mas estou ligado. É, Lenil, tu é um espetacular. O homem é espetacular. O homem é torando na emenda. Estou lhe dizendo. Um abraço para o seu Arnaldo Berru, seu José Ivaldo de Moura, né? Um abraço aí pro amigo Lenildo Tevaqueiro também. Um abraço para o Alisson de Socorro. Não é mesmo? Para todos os ouvintes, Mauro. Quero dizer que não ligo, mas estou ligado. Um grande Vasconcelos, um grande poeta. Né? Um abraço, tenha um grande dia para vocês aí. Bom trabalho.
1: Valeu, meu amigo. Obrigado pela sua audiência e sua participação aqui no nosso programa, tá bom? Meu amigo Wallace, direto do Guajará, em Nossa Senhora do Socorro, mais uma vez, bom dia.
5: Ô Mauro, eu vou entrar nesse assunto.
1: Entre.
5: É interessante, né? Cadê os vereadores de Gararu que não vê essa situação também? Só esperam tudo pela prefeita. Eu acho uma covardia dos vereadores aí de Gararu também, né? Ver essa situação aí e esperar tudo pela prefeita. Eu acho uma covardia dos vereadores também aí, viu? Sinceramente, eu sou curto e grosso nessa situação, sabe? É por isso que às vezes muita gente tem raiva dos meus comentários, porque tem coisas que a pessoa se revolta com um certo tipo de atitude, sabe? Tudo só depende da prefeita ou dos deputados. E esses vereadores que ficam ganhando aí sem fazer nada, só com a bunda sentada, né, nessas cadeiras, falando besteira. Mas é o meu comentário, sabe? Meu comentário pessoal e particular. Cada um tem um comentário diferente, né? O meu é esse.
1: Valeu, meu amigo Wallace. Obrigado pelo carinho da sua audiência aqui no nosso programa. E concordo, né? Não custa também os vereadores, porque nós sabemos hoje que vereadores têm os seus deputados que voltam, né? E que podem também ir buscar, né, uma emenda para realizar esse serviço, mas que tem que ser solucionado. Seu Dedé Paco, direto da cidade de Monte Alegre, bom dia.
6: Bom dia, Mauro Souza, bom dia a todos ouvindo da Rádio Sertaneja. Bora, Mauro Souza, vai para frente, aqui tá chovendo bem, viu? Tá graças bom, graças a Deus aqui, viu? Agora só nessa, na rádio, na televisão, só fala nessa Holanda Bezerra, rapaz. Quem nunca viu uma mulherzona daquela, eu queria estar mais ela, não estou incomodada não. Ou se não, levar Gilene, Gilene tivesse mais ela, aí ninguém estava falando, tudo caladinha. Mas não, fica aí agora, esse mufufão aí encostado aí. Um bom dia para ele, para o Ala, Chulainha, Arnaldo Beiju, Oviedo. E vereador Gaguinho de Glória, Galego do Mucambo, Edmilson de Poço Redondo. E Neguinho de Peroba, Neguinho de Peroba, porque deixa espiar, que eu vou aí, vou lhe pegar mesmo de frente assim, ver se você é calamacho mesmo. Se é calamacho, diz que quando pega o caba mesmo, diz que segura, vou ver se segura aí, vou ver mesmo. Diz que só vai com os bolsos cheios de dinheiro, diz fazendo farra, bebendo, farreando, vou ver mesmo, e aí é o que eu quero, tendo os bolsos cheios de dinheiro, aí é que eu quero mais beber cachaça, né? Vou ver mesmo, senão só vai com os bolsos cheios de dinheiro. Tá certo. Tem Lulinha pra dar. E eu? Merda. Não é isso? Um bom dia e um bom trabalho. Mário Souza, bora pra frente. Essa morte desses dois soldados lá em Débora de Gouveia. Eu sei onde é a avenida ali, a avenida onde ele, o sargento, ele matou os cabas, né? Eu sei onde é a avenida. Eu morei ali 16 anos. No meio da rua. Ele matou no meio da rua ali, na avenida. Oxe, é doido. Como é que o cara tá comendo, ou bebendo, se levanta, dá o carro a outro e chega ele vai dirigindo e arrasta o revólver e atira. É susto nada, alguma coisa aconteceu que eles querem resolver. Alguma coisa, alguma rixa, algum negócio. Tá.
1: Valeu, seu Dedé, obrigado pelo carinho da audiência, obrigado por participar do nosso programa. É complicada essa situação, né? Nós não podemos... Assim, eu já fiz um comentário muito longo sobre esse assunto hoje no nosso programa, mais uma vez, e ficamos tristes com o fato que aconteceu. Eu, particularmente, não acredito em surto, e sim em uma execução. Foi o que aconteceu. Mas, meu amigo Lenildo, já são 8 horas... fique à vontade, se quiser mandar um abraço para essa turma aí, para o Gileno, Carlinhos, Neguinho, o Alas, para seu Dedé, fique à vontade.
2: É isso aí, Mauro, quero aqui mandar um abraço para o nosso grande amigo Jean Gerino, né, o grande prefeito de Feira Nova, faz um trabalho brilhante aqui nessa grande cidade. Eu sou fã de Feira Nova, virei fã de Feira Nova, primeiro comecei pela FM Sertaneja, hoje já sou fã da cidade de Feira Nova, e abraçando Jean, abraçando todos os motoristas dele, abraçando o João de Celino Graco, o Alisson Nossa Hora do Socorro, que tá de parabéns, já o Guajará vai estar todo no tapete, né? Ou no tapete, ou no paralé. E abraçando o seu Gileno, o Neguinho Corinthians, Neguinho, só dá certo pra você quando o Flamengo pega o Corinthians, que dá uma lapada, viu? Um abraço, Neguinho, um abraço a todos, Feira Novença, abraçando meu pai, Tevaqueiro, no povoado São Mateus, Gararu, meu primo Toinho, e abraçando todos os ouvintes que estão na sintonia, que traz uma grande audiência todos os dias, ou seja, das segunda a sexta, né? Aqui do programa da nossa querida FM Sertaneja, o Voz da Cidadania. Que todos tenham um ótimo final de semana. Abraçando todos os feirantes que estão aqui na cidade de Feira Nova, que hoje é dia de Feira Livre aqui. Se eu tiver um tempinho, vou dar uma passadinha lá ainda, para dar uma olhada lá no movimento, né? Mas, Mauro, muito obrigado pelo espaço. Que Deus abençoe você e sua família. E abençoe todos os ouvintes. E dê muita saúde, muita paz.
1: Eu que agradeço, Lenilton, a sua vinda aqui ao nosso Voz da Cidadania. Você que é um ouvinte assíduo da nossa programação, né? Começou a ouvir com Almir Tavares e ainda hoje continua. Ouviu também o Adelmo JR, que passou um tempo trabalhando conosco aqui também, apresentando o programa no período da noite, nas quartas-feiras. E que você, sempre que vem... passa ou aqui na emissora ou vai lá fazer uma visita ao Adelmo JR, lá no Voz da Comunidade. É uma satisfação te recebê-lo aqui, né? Quando eu estava trabalhando lá na padaria, Lenilton foi lá também me fazer uma visita. Então eu quero te agradecer, dizer que a nossa amizade é verdadeira, é dentro do rádio, fora do rádio. Que Deus abençoe você, que Deus abençoe sua família, que Deus abençoe a sua viagem, que encontre com seus familiares, com os amigos. E uma pergunta que eu quero te fazer: hoje ou amanhã vai ter forró?
2: Mauro, antes de eu esquecer, rapaz, abraçando nosso grande diretor Valmir Andrade, né, rapaz, essa figura maravilhosa, que Deus abençoe você, Valmir, abençoe sua família, e sempre, quando eu tô na FM Sertanejo, eu sei que eu tô em casa. E o forró, Mauro, chega lá, nós vamos pensar, porque o sofoneiro mora um pouco afastado, a gente vai buscar, vamos pegar um carro, uma moto, vamos buscar. Nós não colocamos muita dançadeira, não. Ali é só um ensaio pra gente se divertir, né, rapaz? E lembrar dos tempos antigos, que a nossa cultura não pode acabar. Inclusive, Mauro, agora tá começando, e é São João, é maio, já tá entrando no mês de São João, e a gente tem que puxar o fôlego um pouquinho pra lá, e botar na rede social, pessoal, não esquecer a nossa cultura nordestina, né, rapaz?
1: Lenildo, mas você toca algum instrumento, zabumba, triângulo, faz alguma coisa, ou só é o filmmaker, é só fazendo as filmagens?
2: Eu faço zoada só com o pandeiro, os outros também de fio, o triângulo também, às vezes eu toco aquele forró rápido, você tocar, e as outras partes eu me atrapalho um pouquinho, mas que tá com o dedo na gravação é eu, sempre eu tô gravando e colocando na rede social, é muita visualização. Eu acho muito importante a gente ir divulgando a cultura nordestina, porque nossa cultura não pode parar, e quando chega o mês de São João, todo mundo balança o esqueleto, rapaz.
1: E aí vamos viver aí um mês de junho de muito forró na capital sergipana e em todo o estado de Sergipe, não será diferente. Esse final de semana, semana passada tivemos festa aqui em Feira Nova, esse final de semana tem festa em Graco Cardoso, tem festa em Aparecida, e aí eu peço aos amigos condutores que se for beber não dirija e se dirigir não beba, mas que aproveitem as festas com Deus no coração, vão pra curtir, né, assim, meu amigo Lenildo?
2: É verdade, Mauro, você falou um negócio muito interessante aí, umas palavras muito interessantes sobre se beber não dirige, porque, olha, álcool e direção não combina. O que acontece muito, rapaz, e na capital são menos, né? Menos que o pessoal são bem vigiados, mas acontece muito acidente no sertão, eu vejo pela aí, rapaz, e eu não sei se é alguém bebendo, se não, eu sei que eu vejo, eu encontro muita gente pela aí sem capacete. Vamos colocar o capacete na cabeça, que é muito importante, porque, inclusive, quando eu vim agora, eu com a capa e com o capacete, e bateu um besouro na região do meu pescoço, se não fosse a capa, podia ele ter me ferroado, feito alguma coisa ali, e se tivesse seu capacete, sem a viseira, o seu capacete também, poderia ter acontecido um fato maior, né? Mas espero que todos dirija com moderação, se beber, arruma o colega que não bebe, leve para dirigir, para depois não estar lá no Hospital João Alves, que é muito é triste, ali é um grande hospital, graças a Deus, nós temos um bom hospital aqui na nossa região, ou seja, na capital, né? Porque ele é do SUS, é em geral, né? Digamos assim. E lembrando que a gente vê muito acidente de moto, Mauro, essa semana eu vi, presenciei do Marco Feira para 13 de julho, 3 acidentes de moto. Eu lamento muito, Mauro, porque ali, eu acho assim, se a gente tivesse mais cuidado, poderia ter evitado pelo menos um, né? E assim, eu não sei o que tá acontecendo com o povo, que o povo tá com a mente meio avançada, quer andar as carreiras, sai de casa mais cedo, para não andar as carreiras, porque, inclusive, quando tá chovendo, porque esse acidente foi um dia de chuva. Quando tem chuva, os acidentes de moto na capital sergipana é drobado. E eu creio que também na região do nosso Salto de Médio Sertão, aconteça isso também, porque às vezes o cara pega uma moto, vai em alta velocidade, chega numa curva lá, se tiver um óleo, como é que vai acontecer? Vai cair, vai derrapar, vai cair, mas eu peço a todos que peço a Deus para livrar vocês que estão dirigindo moto, livrar quem está transitando de bicicleta também, que é muito importante, porque hoje nós estamos aqui, amanhã ninguém sabe, pode estar no hospital com a perna quebrada, um braço, e assim ninguém merece. Um abraço, Mauro, muito obrigado pelo espaço.
1: Valeu, meu amigo Lenilton, obrigado pela sua presença, pela sua vinda aqui à nossa emissora FM Sertaneja. E assim, papeando com o nosso amigo Lenilton, eu finalizo o nosso Voz da Cidadania de hoje. Sob a direção de Valmir Andrade, produção e apresentação de Mauro Souza, eu encerro aqui o Voz da Cidadania desta sexta-feira, 22 de maio de 2026. Desejo a todos um excelente dia, paz e bem, porque Deus capacita os escolhidos. Eu retorno às 15 com o Expresso Sertanejo, se assim o nosso bom Deus nos permitir.
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1: Bom dia.

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3: 10 horas e 44 minutos.

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2: 11 horas e 17 minutos.

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6: 11 horas e 42 minutos.
7: Abre os nossos olhos espirituais, Senhor, nessa noite.

unção de Deus se faz presente aqui nessa noite. Só quem está sentindo essa unção, só quem está sentindo essa unção, começa a glorificar, começa a glorificar o homem das mãos furadas. Ele está caminhando por aí. Quem está sentindo ele? Quem está sentindo ele? Só quem está sentindo Deus.

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1: Juvan Lacerda, missionária Cristiane Lacerda.
2: Então disse Jesus: onde está a vossa fé? E eles, maravilhados, diziam: quem é esse que até aos ventos e o mar lhe obedecem? Saber que Jesus tem poder para mudar e transformar os problemas que nós enfrentamos na vida é maravilhoso. Mas saber que o seu poder é tão tremendo que até mesmo a natureza ele tem o poder de controlar é mais maravilhoso ainda. Deus faz tudo o que ele quer, o que ele acha que deve fazer. Está lá no Salmo 115. A palavra diz que os discípulos ficaram maravilhados com o poder de Jesus para acalmar aquela tempestade. A Bíblia afirma que enquanto Jesus dormia, o barco estava enfrentando um temporal. E quando o mestre acordou, ele repreendeu a falta de fé daqueles homens, dizendo: onde está a fé de vocês? Então, eu pergunto a você: onde está a sua fé? Você pode até estar enfrentando uma grande tempestade. O mar da sua vida pode estar muito agitado, o vento pode estar operando, soprando e quase derrubando seu barco. Mas apesar disso, onde está a sua fé? Creia que Deus pode mudar essa situação. Ele é poderoso para livrar você, porque até os ventos e o mar o obedecem. Então tenha fé.
3: Pois é, programa Papo Sadio volta ao ar aqui nessa sexta-feira, dia 22 de maio de 2026. Temperatura aqui em Feira Nova, termômetro marca 26 graus. Agora 11h56. Bom dia, Marcelo. Bom dia, missionária.
2: Bom dia, pastor Gilvan. Bom dia, Marcelo. Bom dia a você que está aí ligadinho no Papo Sadio nessa sexta-feira com a gente, esperando aí já uma palavra para você. E vai ter.
3: Pois é. Você pode ligar e participar. E hoje o quadro é Uma Palavra para Você, como a missionária falou. Programa especial com mais louvores e com mensagens da Palavra de Deus, versículos da Palavra de Deus para os queridos ouvintes aqui da FM Sertaneja. Você ligar, é só você ligar e participar, 99807-5408, 99807-5408. E 99911-3710, 99911-3710, o meu número e o número aqui da emissora. Você pode mandar zap, pode mandar mensagem de texto, mensagem de áudio, e o meu número, você manda uma mensagem por SMS, uma mensagem de texto por SMS, 99911-3710. Programa Papo Sadio, segunda, quarta e sexta, 10 para meio-dia e sábado às 8 da manhã.
2: Pois é, e nós não podemos voltar atrás e mudar o começo, mas podemos começar de onde estamos e mudar o final.
3: É, quem já está ligado aqui no programa, já disse que está ligado, daqui a pouco a gente coloca o áudio. Esté Pereira.
2: Minha amiga Esté lá na Quixaba, né?
3: Isso, Esté Pereira. Nós vamos ouvir a ilustração do dia do programa de hoje e a gente volta já já. Agora 11h57, bom almoço.
4: Era uma vez uma cidade chamada Cidade dos Resmungos, onde todos resmungavam, todos se ocupavam apenas de resmungar, isto é, reclamavam de tudo, não estavam contentes com nada. No verão, resmungavam porque estava muito quente, suavam e resmungavam, se abanavam e resmungavam. No inverno, resmungavam também. Tremiam de frio e resmungavam. Resmungavam à noite, na hora de dormir. Resmungavam do cobertor. Resmungavam do frio. E quando era época de águas, quando chovia, eles também resmungavam. Até as crianças. As crianças resmungavam muito, porque ficavam trancadas dentro de casa e não podiam sair. Mas, quando parava a chuva e as crianças saíam para fora de casa, resmungavam que tinha muita lama, muito barro. As mães resmungavam que as crianças sujavam muito as roupas. Enfim, todos só resmungavam. O vizinho resmungava do outro, os pais resmungavam dos filhos, os filhos resmungavam dos pais, os irmãos resmungavam dos outros irmãos, as irmãs resmungavam das outras irmãs, a sogra resmungava da nora, a nora resmungava da sogra, o sogro resmungava do genro, o genro resmungava do sogro, o cunhado resmungava do cunhado, resmungava da cunhada que resmungava do cunhado, e todos só resmungavam, ninguém era feliz. E eles resmungavam do prefeito, e resmungavam dos políticos, e resmungavam até do pastor, resmungavam de todos. E ainda resmungavam entre si, dizendo: alguém tem que fazer alguma coisa. Não é possível que nunca ninguém faça nada. E resmungavam, querendo que alguém surgisse e resolvesse o problema. Mas um dia surgiu, sim, um vendedor, um mascate, um ambulante, que estava passando na rua trazendo um cesto enorme nas costas. E ele anunciando entre todas as ruas daquela cidade dos resmungos. Ele dizia: ó, cidadãos deste belo lugar, os vossos campos estão abarrotados de trigo, os pomares estão carregados de frutos, as cordilheiras e os caminhos estão verdejantes, e as águas estão banhando toda a cidade. O rio é límpido e cristalino e há muito peixe. Cidadãos, nunca vi um lugar tão abençoado, nunca vi um lugar com tanta abundância. Por que a insatisfação? Por que tantos resmungos? Eu vim aqui para mostrar a vocês o caminho da felicidade. E conforme ele ia passando e anunciando isso, as pessoas olhavam aquele intruso, aquele estrangeiro, aquele forasteiro, e davam até risadas, e resmungavam dizendo: olha só, esse daí pensa que pode ajudar a gente. Olha a roupa dele, toda remendada. Olha o sapato dele, dá para ver que está furado, está abrindo a boca que nem um jacaré. E resmungavam daquele mascate, que com um cesto nas costas dizia: eu posso fazer todos vocês felizes para sempre. Eu tenho condição de trocar os problemas de vocês por felicidade. E todos ficaram curiosos. Afinal de contas, eles resmungavam dizendo: alguém tem que fazer alguma coisa. Agora está ali, aquele ambulante, aquele mascate, propondo-se a resolver os problemas de toda a cidade dos resmungos. Então aquele moço foi para a praça e juntou uma multidão de resmungadores em volta dele, e resmungavam dizendo: poxa, não tem nem cadeira para a gente sentar, vamos ter que ficar de pé aqui ouvindo. E outros resmungavam dizendo: você acha que esse forasteiro vai resolver o nosso problema? E assim, estavam ali resmungando: poxa, eu tinha outras coisas para fazer, agora estou curioso, tenho que ficar aqui esperando a hora desse daí falar. E o jovem não dizia nada, somente anunciava que ia trocar os problemas de todos por felicidade. E ficaram ali resmungando e esperando, sem paciência. Então aquele mascate pegou o cesto, colocou no meio da praça, e ele disse para todos os que estavam em volta, inclusive crianças, ele disse: cada pessoa. Escreva num papel agora o seu maior problema e coloque dentro desse cesto. E eles começaram a resmungar. Puxa, agora nós vamos ter que escrever? Mas como queriam se livrar dos problemas? Arrumaram canetas e papéis e foram escrevendo os problemas ali naqueles papéis. E cada pessoa aí colocava o seu grande problema dentro do cesto. Aí, depois que toda a cidade dos resmungos colocou os maiores problemas naquele cesto, o mascate pegou um fio de nylon, tipo aquela linha de pescar, foi até um poste e amarrou. E esticou aquela linha de pescar, aquela linha de nylon, esticou numa distância incrível, atravessando toda a praça e amarrou do outro lado da praça. E todos ficavam observando e resmungando. O que ele vai fazer? Que perda de tempo! E resmungavam, mas estavam curiosos. Aí o mascate pegou o cesto, carregou e foi até a ponta daquele imenso varal e pendurou um problema e depois outro problema e depois outro problema e foi tirando os problemas de dentro do cesto e foi pendurando naquele fio de nylon comprido. A uma distância assim, de meio metro entre um e outro, ele foi pendurando os problemas. A praça parecia um imenso quintal. Aquele cordão de nylon esticado parecia um imenso varal. E quando ele colocou o último grande problema pendurado naquele fio de nylon, ele virou-se para os moradores da cidade dos resmungos e disse: agora, cada pessoa que colocou um grande problema na minha mão, agora vai trocar de problema. Você vai olhar nesse varal inteiro aqui, você vai ver os problemas que estão escritos e você vai escolher para você o menor problema. E todos eles resmungando disseram: mas nós vamos trocar de problemas? Sim. O problema que você escolher, ainda que seja o grande problema de outra pessoa, se você achar que o problema é menor, então você vai ficar com esse novo problema. Cada pessoa procura escolher o menor problema agora. E todos rapidamente foram correndo para aquele imenso varal, a fim de pegarem os problemas mais fáceis. Iam lendo um por um e olhando e procurando qual era o menor problema. E quando todos pegaram o menor problema que achavam, repentinamente, a murmuração foi cessando, foi parando, foi terminando, e fez-se um grande silêncio. E o mascate ficou olhando aquele grande silêncio. E depois do grande silêncio, haviam sorrisos. E uma pessoa olhava para a outra e sorria. E uma pessoa cumprimentava outra com satisfação, e ninguém mais murmurava, ninguém mais resmungava, ninguém mais reclamava. Foi aí que cada morador da cidade de resmungos, que havia escolhido o menor problema que estava pendurado no fio de nylon, cada um deles pegou de volta para si o seu próprio problema. Porque chegaram à conclusão que os problemas dos outros eram muito maiores. Por isso agora, a cidade de resmungos se chama Cidade da Felicidade. Você que está ouvindo esta ilustração, talvez você tenha sido um morador meio perdido aí da cidade dos resmungos. Mas a cidade dos resmungos não existe mais, porque você precisa aprender a parar de resmungar. Se você pensa que os outros não têm problemas, que os outros sim é que são felizes, e se você só resmunga sobre a sua vida, você nem imagina como as outras pessoas também estão enfrentando problemas. Problemas até maiores do que o seu. Quer trocar? Uma vez uma pessoa veio resmungando comigo e eu disse: meu amigo, eu nem sei quais são os seus problemas, mas eu troco todos os meus agora pelos seus, sem saber quais são os seus. Quer? E ele disse, não, vou ficar com os meus mesmos. Porque, você sabe o que acontece? O problema não é você ter problema. O problema é como você lida com seus problemas. Você pode ver nos problemas um motivo de reclamação, mas pode ver também nos seus problemas um motivo de satisfação. Todos os problemas que me aparecem, e eu até vou atrás deles, Deus sempre resolve para mim. Deus sempre tem uma solução, de modos que eu posso dizer a você que eu não tenho problemas, porque aprendi a entregar os meus problemas no varal de Deus. Deixo tudo ali pendurado e o próprio Deus recolhe para mim e resolve os meus problemas. Quem resmunga e fica só reclamando do que tem, da situação que vive, esta pessoa inclusive está fazendo Deus infeliz. Porque nada acontece na tua vida que não seja por conhecimento de Deus. Você sabia que quando você resmunga, seja sobre o que for, você está resmungando contra Deus? Quando o povo de Israel estava no deserto, eles queriam beber água, Deus fazia a água brotar da rocha. Eles resmungavam que não tinham pão para comer, Deus fazia o maná chover do céu. Eles resmungavam que estavam cansados de comer o maná e queriam carne, Deus fazia chover carne do céu. Tudo o que eles queriam, Deus providenciava e cuidou deles todos os dias durante 40 anos. Mas até Deus se cansou dos resmungos e Deus decidiu que Ele não quer na cidade da felicidade os resmungadores. A cidade da felicidade é a cidade santa. É o novo céu e a nova terra que Deus está preparando para aqueles que o amam. Olha só, no livro de Números, capítulo 14, versículo 26, veja o desabafo de Deus com Moisés. Acompanha, eu vou ler para você. Depois, falou o Senhor Deus a Moisés e a Arão, dizendo: até quando sofrerei esta má congregação que murmura contra mim? Tenho ouvido as murmurações dos filhos de Israel com que murmuram contra mim. Diz-lhes: assim como eu vivo, diz o Senhor, que como falastes aos meus ouvidos, assim farei a vós outros. Neste deserto cairá o vosso cadáver, como também todos os que de vós foram contados, segundo toda a vossa conta, de 20 anos para cima, os que dentre vós contra mim murmurastes. Não entrareis na terra pela qual levantei a minha mão que vos faria habitar nela, salvo Caleb, filho de Jefoné, e Josué, filho de Num. Mas os vossos filhos de que dizeis, por presa serão, colocarei nela, e eles saberão da terra que vós desprezastes. Porém, quanto a vós, o vosso cadáver cairá nesse deserto, e vossos filhos pastorearão nesse deserto 40 anos, e levarão sobre si as vossas iniquidades, as vossas infidelidades, até que o vosso cadáver se consuma nesse deserto. Segundo o número dos dias em que espiastes esta terra, 40 dias, cada dia representando um ano, levareis sobre vós as vossas iniquidades 40 anos, e conhecereis o meu afastamento. Eu, o Senhor, falei, e assim farei a toda esta má congregação que se levantou contra mim neste deserto, se consumirão e aí falecerão. Uma palavra dura que está no Antigo Testamento e que Deus cumpriu, porque Ele não quis aquela geração de resmungadores, de murmuradores. Somente os que não murmuravam é que entraram na nova terra, na terra prometida. É por isso que Deus não quer resmungadores no céu. O ser humano é tão ingrato que resmungou até de Jesus. Eu pergunto para você: existe alguém melhor do que Jesus? Existe alguém mais perfeito e amoroso do que Jesus? Pois até contra Jesus resmungaram várias vezes. Vou ler só uma. Evangelho de João, capítulo 6, versículo 41, está escrito: murmuravam, pois, de Jesus os judeus, porque ele dissera: eu sou o pão que desceu do céu. Olha como eles resmungavam. Não é este Jesus o filho de José, cujo pai e mãe nós conhecemos? Como, pois, diz ele, desci do céu? Pois é, Jesus, o pão da vida, o pão vivo que desceu do céu, veio para alimentar os famintos. Mas muitos murmuraram e resmungaram contra Jesus, dizendo: que nada, ele não é o pão vivo que desceu do céu, coisa nenhuma. Nós conhecemos o seu pai, a sua mãe, os seus irmãos, a sua família. Ele ainda é filho do carpinteiro? Pois é, perderam a bênção. Não comeram o pão do céu e nem entrarão na cidade celestial. Por isso, ouça este último conselho da palavra de Deus. Na carta de Paulo aos Filipenses, capítulo 2, versículo 14. Fazei todas as coisas sem murmurações nem contendas, para que sejais irrepreensíveis e sinceros, filhos de Deus inculpáveis no meio de uma geração corrompida e perversa, entre a qual resplandeceis como astros no mundo, retendo a palavra da vida, para que no dia de Cristo possamos nos regozijar diante de Deus. Meu querido e minha querida, mude, mude de cidade, mude, isto é, a maneira de viver, a maneira de pensar, a maneira de agir. Pare de reclamar e de murmurar e seja irrepreensível. Honre a Deus, porque Ele cuida de você. Deixe a palavra da vida produzir resultado agora. Levante os teus braços para os céus. Levante a tua voz na direção do trono do Altíssimo. E ao invés de reclamar, diga: obrigado, meu Pai querido, por todas as

0: até aqui.
1: Pois é, Daniel e Samuel, pare de reclamar. Quem tá reclamando aqui, aliás, quem reclamou aqui foi Teté, missionário. E hoje ela manda um áudio. Vamos ouvir o áudio de Teté. 12 horas e 20 minutos agora é o programa Papo Sadio aqui na FM Sertanejo. Sim.
2: Bom dia, missionária. Bom dia, pastor Givon. Olha eu de novo, Teté. Eu vim aqui para agradecer a seu Genivaldo, viu? Que ele veio desentupir aqui, graças a Deus. Só falta o resto do lixo eles tirar, né? E aí não é ele, é o caminhão. Mas eu agradeço a ele,
1: Já desentupiu.
2: porque também ele trabalha muito no interior. E hoje ele teve uma oportunidade de, antes de trabalhar, vir desentupir,
1: Amém.
2: né? Agora
1: Que bom,
2: cabe a
1: né?
2: Jean tirar esse cano, né? Porque o cano, ele é muito pequenininho. Então, enquanto não tirar esse cano,
1: Estreitinho, né?
2: a
1: É um top
2: gente, qualquer
1: fácil.
2: chuvinha, a gente vai sofrer. Enquanto eu estiver sofrendo, eu estarei reclamando. Agora, quando eu tirar o cano de lá e fizer minha fossa, aí eu vou parar de reclamar dos esgotos. De outra coisa, eu não sei. Amanhã eu vou mandar Kaique levar um negócio para vocês aí, pegar meus prêmios. Muito obrigada. Não é que hoje eu tô mais calma? Me manda aí uma palavra para mim, para meus dois filhos, Kaique e Carlinha. E um louvor lindo. E Deus abençoe vocês.
3: Você também, Teté.
2: Não é pequeno, eu me expressei mal. O cano, ele é fino, tem que
1: Entendi.
2: ser um cano grosso, entendeu?
3: Mas nós
2: Para poder
3: entendemos.
2: passar toda a bagunça que vem do esgoto, né? Deus abençoe.
1: É, o cano fininho não dá
3: Isso,
1: vencimento, né?
3: isso. Mas pelo menos já desentupiu, já é alguma coisa, né?
1: Já
3: Vamos ver agora
1: melhorou,
3: o
1: já
3: resto,
1: melhorou.
3: né?
1: Então, agradecimento aí à prefeitura, agradecimento também a Genivaldo, aí que resolveu o problema aí de Teté, né? Teté e os vizinhos, com certeza, né? Entupimento aí do esgoto. E agora só falta o lixeiro passar para pegar a sujeira. Vamos ouvir mais um áudio? Esté Pereira. Coloca aí. Não,
4: Bom dia.
1: aí é. Coloque o Esté Pereira. Coloque a Denilde aí. Eu vou ver aqui a Esther Pereira, se ela mandou pra gente aqui. Deixa eu ver.
5: Paz do Senhor, pastor Gilvão, missionária Cristiana, estamos lá em.
3: Amém.

0: Pronto, é o último áudio. O último áudio, ela fala aqui com o programa, com a gente.
1: Boa tarde, Lacerda.
0: Boa tarde.
2: Boa tarde, Esther.
1: Boa tarde, missionária Cristiane Lacerda. Esther, tá ligada, Cristiane. Não perde, não, se você não estiver em casa. Nem quando mandar um bom dia, nem uma boa, ou nem mandar uma boa tarde, bom dia. É porque eu não estou em casa. Também vou fazer alguma coisa.
0: Muito bem.
2: Tá bom,
0: Vamos ouvir
2: Esté.
0: mais um
2: Obrigada aí pelo
0: áudio.
2: carinho da audiência. Abraço aí para todo o pessoal no povoado Quixaba.
0: Amém. Aparecido na escuta.

0: na escuta, né? Coloca dele de novo aí. Eu acho que não presta atenção.
1: Pai do Senhor, Pastor Gilvão, missionária Cristiana, estamos na escuta.
0: Pronto, estamos na escuta. Então, uma palavra para Edenilde, missionária. Uma palavra para Carlinha, para Teté e para Kaique. Agora, Aparecido também, uma palavra. Está na escuta. Kaique, gostaria de pedir... boa tarde, Pastor Gilvan. Gostaria de pedir uma música evangélica. Gostaria de me apaixonar outra vez. A oferecer a minha mãe, Teté, Carla, Benjamin, Benício, para você e sua esposa e a todos os ouvintes. Gostaria de pedir quatro palavras. Quatro palavras, então, aí. Ele quer para ele, para Teté, para Carla, para Benício e para Benjamin. Certinho? Pronto, a missionária tá, já anotou aqui. Vamos ouvir o informativo Papo Sadio de hoje. A gente volta já já. 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
3: Sendo nesses dias, o meu coração está extremamente em alerta. Não sei você, sei que mundo você está vivendo, mas eu tenho visto um mover de Deus muito forte nesses dias acerca do arrebatamento. Não vim apavorar você aqui não, fica tranquilo. Não vim deixar você maluco não. Quero que você entenda, que você possa alinhar a tua vida com Deus. Aprumar, sabe? Colocar em ordem. Não deixa para amanhã o que você pode fazer hoje. Irmãos, eu recebi um vídeo aqui de um garoto lá da Igreja Batista da Lagoinha, Niterói. Então aqui no vídeo mostra, né, um grande mover aqui.
4: Tô vendo agora, vou mandar
3: da presença de Deus e de repente esse menino aparece desesperado, né? Você vê que ele não consegue se controlar, ele tá assim cheio da presença de Deus e ele começa a falar. E olha só o que ele fala, irmão. Isso aqui eu tenho certeza que vai impactar a sua vida, vai impactar a sua fé.
5: Você ficou sabendo que teve PlayStation 5 saindo por...
3: Muitos de nós ainda está vivendo essa vida achando que a eternidade é aqui. Muita gente ainda vive achando que isso daqui é a promessa de Deus para a tua vida. A passagem por aqui é só um teste. Fique esperto. Agora se liga no vídeo e na mensagem que eu tenho logo depois disso para você. Aleluia! Olha ele aí, ó. Esse menino. Ele está cheio da presença. Uma criança.
6: A promessa se cumprirá e ele voltará. Em hora

0: nuestros jóvenes profetizarán, dice la palabra.
1: E os jovens profetizarão, diz a palavra.
2: Oh, meu Deus. Atos capítulo 2, verso 17. Nos últimos dias, ó, últimos dias, diz o Senhor, que derramarei do meu espírito sobre todos os povos, e os seus filhos e suas filhas profetizarão. Os jovens terão visões, os velhos terão sonhos. Acredite na promessa. É isso que o menino profetizou. Jesus virá buscar a sua igreja. Esse fim de semana eu passei pelo Mato Grosso em várias igrejas, falando da palavra de Deus. E sabe o que foi engraçado, irmãos? Que tem uma música que está tocando agora, e eu não pedi para ninguém isso, mas tocou nas três igrejas que eu passei. Aquela que diz é: mas a igreja será arrebatada num piscar de olhos, acontecerá. Essa canção está fazendo um sucesso incrível. Uma canção que fala da volta de Jesus. Uma canção que não é antropocêntrica, fazendo sucesso nesses dias. Quem tem ouvidos, ouça. Se liga, meu irmão. Se liga, minha irmã. O que é que você está fazendo da sua vida? O que é que está tapando os teus ouvidos para você não entender o recado do céu? Mateus 24, 38. Porquanto assim, como nos dias anteriores ao dilúvio, comiam, bebiam, casavam-se, davam-se em casamento, até o dia em que Noé entrou na arca. E não perceberam, verso 39, não perceberam, até que veio o dilúvio e os levou a todos. Assim será também a vinda do Filho do Homem. Uma geração que não percebe o que está acontecendo, uma geração que está cega, uma geração que está iludida. Muitos estão dormindo ainda, muitos estão seduzidos pelas propostas, por aquilo que esse mundo pode oferecer. Eu digo para você, esse mundo não pode te oferecer a vida eterna. Só Jesus pode fazer isso por você. Jesus não vai se impressionar com as suas conquistas, com aquilo que você fez aqui. Nada daqui impressiona a Deus. A única coisa daqui que pode fazer com que Deus olhe para você, olhe para mim, é quando a gente entrega o nosso coração para Ele. Ele não despreza um coração contrito e quebrantado, um coração rendido na sua presença. Deus quer o teu coração. Deus não quer as tuas conquistas. Deus não quer o teu trabalho. Quantos crentes igual a Marta, enquanto Maria está aos pés de Jesus, gastando tempo com Jesus, adorando a Jesus, Marta está cheia de afazeres. Esse acontecimento está registrado no livro de Lucas, capítulo 10, a partir do 38. E eu quero destacar o verso 41, onde Jesus responde a Marta, dizendo assim, ó: respondendo, disse: Marta, Marta, estás ansiosa e afadigada com muitas coisas, mas uma só é necessária, e Maria escolheu a boa parte, a qual não lhe será tirada. Naquele dia muitos dirão: expulsei demônio no teu nome, construí igrejas, ganhei pessoas para Cristo, fiz tanta coisa para você, Jesus. E sabe o que essas pessoas vão ouvir da boca de Jesus? Apartai-vos de mim, maldito, eu não vos conheço. Quem tem ouvidos, que ouça o que o Espírito diz à igreja. Esteja preparado para a volta de Jesus. Eu não estou dando data nenhuma aqui para você. Nós não sabemos o dia nem a hora, irmãos. Mas os sinais estão borbulhando debaixo do nosso nariz, na nossa cara. Tanta coisa acontecendo. Arrependa-se dos seus pecados. Deixa de fazer a coisa errada e busque a Deus enquanto você pode achar. O meu coração clama Maranata. Maranata, ora vem, Senhor Jesus. Será que vai ser hoje? Será que vai ser amanhã? Será que vai ser daqui a um mês? Eu não sei. Eu não sei. Nem você sabe. Só sei que o meu coração anseia por esse dia. Eu anseio por esse dia. Maranata, ora vem, Senhor Jesus. Que Deus abençoe você grandemente. Que Ele renove as suas forças hoje. Que você possa alinhar o teu foco em Cristo. Parar de olhar para os problemas e olhar para Cristo. Por mais que você invista toda a sua força na resolução dos seus problemas, existem muitos deles que você não vai conseguir. Entrega na mão de Deus e vá para os pés de Jesus.

Amém! O Senhor Jesus vem buscar o seu povo, vem buscar a igreja e nós devemos continuar firmes nele, né? Firmes na sua palavra. E quando eu digo igreja,

0: É, missionária, vamos para uma palavra para você.
1: Uma palavra para você.
2: E essa palavra vai para minha amiga Teté, sempre ligadinha aqui com a gente, lá tá no Evangelho de Lucas 1:37, Teté, para você, que diz assim: porque para Deus nada é impossível. E não é mesmo, né? Todas as coisas, outro versículo da palavra diz, são possíveis àquele que crê. Então, se nada é impossível para Deus e você crê, então, com certeza, esse problema vai ser resolvido, né? Porque se você colocar ele no, na mão do advogado fiel, ele vai resolver, né? Ele vai usar os instrumentos dele para sanar essa situação que tanto está lhe incomodando. Abraço, Teté. E outra palavra também vai, né? Vai para Kaique.
0: Já resolveu essa situação, a primeira situação,
2: é,
0: né?
2: Já começou a resolver,
0: né? Deus usa pessoas, Deus usa coisas, né? Então, é Deus, tudo é Deus.
2: E essa daqui vai para Kaique, né? Kaique está lá em Mateus 11:28, que diz assim: venham a mim todos vocês que estão cansados de carregar suas pesadas cargas, e eu lhes darei descanso. Então, a gente quer descanso de fato, quer sentir paz, quer deitar e poder dormir bem, venha para Jesus, né? Venha para Jesus, esse é o segredo. Outra palavra também vai para minha amiga Edenilde, que está ligadinha aqui com a gente no Papo Sadio sempre, né?
0: Essa que você deu agora foi quem?
2: Kaique.
0: Kaique.
2: É, Kaique. E diz assim, Romanos 8:37, em todas as coisas somos mais do que vencedores por aquele que nos amou, né? Se a gente estiver em sintonia com ele, se a gente estiver procurando agradar ele, se a gente estiver fazendo a nossa parte, se esforçando, né? Esforça-te e tem bom ânimo, assim a palavra orienta. Em todas as coisas somos mais do que vencedores por aquele que nos amou. Mas outra palavra também, pastor, aqui fechando as quatro palavras, vai para Carlinha, né? A pedido aí de Kaique, né? Carlinha, sua irmã. Está lá em Salmos 37:4, Carlinha, para você. Agrada-te do Senhor e Ele satisfará os desejos do seu coração. Então, o segredo é esse, né? É vir para Jesus, é agradar de, a se agradar dEle, né? Porque quando a gente se agrada de alguém, a gente quer estar perto, né? A gente quer estar sempre procurando fazer aquilo que deixa aquela pessoa feliz. Então, aqui essa porção para você que está lá no Salmo 37:4, Carla, agrada-te do Senhor e Ele satisfará os desejos do seu coração.

0: e essa palavra agora, continuando aqui com o quadro Uma Palavra para Você, Poção de Deus para a sua vida, né? Receba nessa sexta-feira. E aí vai para esse menino bonito chamado Benício, que é sobrinho de Kaique, neto de Teté, né? Benício, a palavra que vai para você, essa porção para você hoje está lá em 1 Coríntios 2:9, que diz assim: nem olhos viram, nem ouvidos ouviram, nem jamais penetrou em coração humano o que Deus tem preparado para aqueles que o amam. Então, se você amar a Deus, né? Se você procurar viver agradando Ele, buscando Ele, estando na presença dEle, veja aí que promessa maravilhosa. Os seus olhos nunca viram, nem imaginam, nem os seus ouvidos ouviram, nem jamais pode entrar no seu coração, porque Ele é humano, o que Deus tem preparado para você, se você crer, Benício. Um abraço aí para você, Deus abençoe sua vida, viu? E outra palavra também vai para o seu irmãozinho, né? Benjamim. Pronto, essa porção aqui vai para Benjamim. Está aqui registrada em 1 Tessalonicenses 5,18. Para Benjamim diz assim: em tudo dai graças, porque essa é a vontade de Deus em Cristo Jesus para com vocês. Então, Benício, ou Benjamim agora, né? Benjamim, que você cresça aprendendo o princípio da gratidão, agradecer por tudo que Deus tem feito na sua vida, por tudo que Ele tem lhe dado, pela sua mãe, pela sua avó, pelo seu papai, pelo seu titio, pelo pão que você está comendo, né? Pela sua comidinha, 3 vezes no dia, fora os lanchinhos, enfim, sua roupinha, seu sapato. Então, tudo a gente tem que agradecer para Jesus, porque tudo vem dEle, viu? Benjamim, um cheiro grande aí para você.
1: Vamos ouvir mais uma música bonita, agora com Fernanda Brum, Jesus, Meu Primeiro Amor. A pedido de Kaique.

E essa música bonita aí vai para Tonho das Peças, sempre ligadinho aqui no programa Papo Sadio, Tonho das Peças aí na praça central de Feira Nova.

0: uma palavra para você.
1: E essa palavra agora vai também para a minha amiga Daílda, aí ligadinha com a gente no Papo Sadio nessa sexta-feira, recebendo a porção de Deus para sua vida. Veja, Tiago 5,16 diz assim: a oração feita por um justo pode muito em seus efeitos. E é mesmo, amiga, oração feita por um justo, não é que a gente seja bonzinho, perfeitinho, não, mas é aquele que foi justificado pelo precioso sangue de Jesus, né? Então, a oração feita por aquele que serve a Deus, né, que crê em Deus, que depende dele, pode muito em seus efeitos. Então, muitas delas se realizarão para a glória dele. E essa é a poção para Deilde. Mas tem mais, tem para Pedro também, tem para Pedro, né? E para Pedro vai lá em João 15,15, Evangelho de João 15,15, que diz assim: mas tenho-vos chamado de amigos. Coisa linda, maravilhosa Jesus dizer assim, né? Você é meu amigo, você é minha amiga, né? Ele não nos chamou mais de servos, mas de amigos, né? Então vai essa palavra para Pedro. Mais uma palavrinha também vai aqui para Tom das Peças, que está aqui ligado com a gente, né?
2: Tom das Peças.
1: Diz assim, Provérbios 4,23, Tonho, para você: sobre tudo que se deve guardar, guarda o seu coração, porque dele procede as fontes da vida.
2: Muito bem, vamos para notícias interessantes agora, que o tempo está passando e passa ligeiro. 12h48 agora.
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4: O pai da inteligência artificial acabou de pedir demissão do Google. E o motivo vai te arrepiar, que me arrepiou. Geoffrey Hilton, o cara que inventou as redes neurais que sustentam tudo que você usa hoje, ChatGPT, Instagram, Google, tudo, saiu do Google para fazer um alerta mundial. Ele disse assim: criamos um monstro. Só que isso não é youtuber de conspiração falando, não, tá? Ele é o criador da tecnologia te avisando que ela tá saindo do controle. E ele apontou 3 perigos reais. 1. A IA vai superar a inteligência humana. Tá bom que isso não é muito difícil, né? Enfim, e quando isso acontecer, não tem mais volta. 2. Desinformação tão perfeita que você não vai mais saber o que é real. Fake tão bom que nem você nem eu vamos perceber. E o pior: qualquer governo, qualquer grupo radical, qualquer pessoa com má intenção vai ter acesso a isso. Sabe o que me arrepia? O cara que construiu essa tecnologia, a vida inteira abandonou tudo para vir te avisar do perigo. Quando o criador foge da própria criação, pai, pensa. A gente soltou algo no mundo que talvez não saiba mais como desligar. Enquanto isso, você está usando essa tecnologia todo dia, sem entender como ela está te manipulando, te controlando, te mantendo refém sem você perceber. Comenta aqui a aula que eu vou te ensinar a usar a sua mente antes que o sistema use ela por você.
2: Ei, missionário, o que você acha aí? É o doutor Geoffrey Hilton. Ele
1: pois é, eu acho que é preocupante, né? Isso, né? Porque o próprio criador fazer uma colocação desse nível, né, Marcelo? Diga aí, o que você acha?
5: Do mundo, né?
1: Inclusive
5: a advocacia utiliza, não só os advogados, mas os próprios tribunais, até o STF utiliza.
1: Pois é, você vê aí, né? Ela está sendo algo dominante, né?
2: E aí o risco aí é muito grande, porque na verdade já está sendo um Deus para muita gente, um Baal para muita gente, né? Então é preciso vigiar muito. E a gente está vendo aí coisas que nos deixam abismados, né?
1: Mas não é nada, na verdade, para a gente se assustar, porque isso já é bíblico, né? Jesus já nos preveniu há muito tempo atrás, né? Então, assim, a gente só faltava realmente viver a situação. Nós somos a geração que estamos vivendo isso.
2: Muito bem, vamos para uma palavra para você, agora às 12 horas e 52 minutos.
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1: Fechando aqui esse quadro, uma palavra para você. Aqui com Aparecido Pido, né? Aparecido Pido e Nájila, né? E diz assim aqui para vocês. Primeiro para Aparecido Pido, né? Romanos 8:18 diz assim: tenho por certo isso. O apóstolo Paulo dizendo lá para os cristãos em Roma que as aflições desse tempo presente não são para se comparar com a glória que em nós há de ser revelada. Veja, que promessa maravilhosa, né? Tenho por certo isto. Então tenha paciência, vamos respirar fundo e não perder o foco da salvação, né? Tenho por certo isto, que as aflições desse tempo presente não são para se comparar com a grandeza, a glória. Glória é a coisa muito grande, né? Que em nós há de ser revelada. Essa é a sua porção hoje, Aparecido Pido, né? Abraço aí para vocês. E fechando aqui o quadro, pastor, vai também para Nájila, né? Que tá aqui ligadinha com a gente também. Marcos 5:36. Nájila, para você essa porção hoje, viu? Não tenha medo, creia somente, né? Eu não sei qual a situação que você tá vivendo, o que é que você tem pedido para Deus, o que você tem buscado, mas a porção que você recebe nessa sexta é: não tenha medo, creia somente.
2: Falta mais alguém?
1: Fechamos.
2: Pronto, olha, quem tá ligada também é Nalva Santos. Coloca um áudio aí de Nalva. Marcelo, por favor.
1: Então, falta de Nalva.
6: Boa tarde, paz do Senhor. Estou ligado no programa, viu?
2: Amém, Nalva. Vamos para ela uma palavra?
1: Vamos sim. Eu disse que tinha fechado com Nájila porque não tinha visto ainda esse áudio, né? Aqui para Nalva vai. Nalva, para você a sua porção. Deixa eu ver aqui, já tinha encerrado aqui, né? Isaías, profeta Isaías 49:13 diz assim: pode uma mãe se esquecer do filho que cria e não se compadecer dele? Mas ainda que ela se esqueça, eu não me esquecerei de ti, diz o Senhor, né? Isaías 49:13 vai para Nalvinha das Vogais. Aí um abraço para dona Joaninha. Um abraço para seu Gerino, um abraço para todo o pessoal que está aí ligadinho com a gente, Reinaldo, aqui no Papo Sadio nessa sexta-feira, né? Pode uma mãe se esquecer do filho que cria, que não se compadeça dele? Mas ainda que ela se esqueça, eu não me esquecerei de ti. Essa é uma promessa do nosso Deus.
2: Amém.
1: Receba aí.
2: Glória a Deus. Vamos ouvir mais uma música. Tem música?
5: Tem música.
2: Vamos ouvir mais uma música e daqui a pouquinho tem oração.

0: Vamos ouvir essa vinheta.
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0: É o número da Caatinga. Eu não sei se talvez esqueceu de Esté, não sei. Dá uma palavra aí para a Esther.
2: Se mandei a palavra,
0: é melhor que seja mais uma do que nenhuma.
2: Pronto, caso eu tenha me equivocado aqui, né?
0: Rapidinho aí,
2: diz
0: que tem oração
2: assim para
0: a
2: Esther. Deixa eu ver aqui no livro de Provérbios 14:27, diz assim: o temor do Senhor é a fonte de vida e afasta das armadilhas da morte. Tá vendo? O temor do Senhor, o respeito, a consideração, né? A obediência. Tudo isso é temor, é fonte de vida e afasta das armadilhas da morte. Aqui para Esté, minha amiga Esté, aí no povoado Quixaba, acho que eu não anotei ela aqui, né? Provérbios 14:27, mas não vai ficar sem sua porção de hoje,
0: amém,
2: viu, Esté?
0: Amém. Olha, nós vamos para o momento saúde.
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4: Cuidado com os exames, tá? Existe um exagero. Eu tenho dois DVDs, eu tenho 165 DVDs médicos em assuntos diferentes, gravados e divulgados e no comércio. Eu tenho um chamado A Tirania do Diagnóstico, que é aquele indivíduo que fica preocupado que se está doente e fica fazendo exame. Eu quero que você saiba que uma mamografia, ela tem 150 vezes mais radiação do que um raio-x de tórax. Uma tomografia, ela tem 290 vezes mais radiação do que um raio-x de tórax. Isso não é inócuo. Se uma pessoa faz mamografia todo ano, ela corre o risco de ter câncer de mama por causa da mamografia.
5: Mas o doutor aí está a afirmar que não é recomendado...
4: Não, de jeito nenhum.
5: Fazer mamografia todos os anos?
4: De jeito nenhum.
5: Com que regularidade?
4: Depois dos 50, de 3 em 3 anos. Isso é o tolerável. E assim mesmo não mostra grandes resultados. Isso é uma conversa fiada. Não é, eu faço prevenção de câncer de mama com mamografia. Mamografia nunca foi prevenção de câncer de mama. Mamografia é detecção de câncer de mama. E muito ruim. Porque quem tem mulher que tem câncer de mama, a grande maioria, 80%, 90%, detecta apalpando no chuveiro. Não é pela mamografia. Você entendeu? E a mamografia traz uma radiação muito grande e pode... Se você pegar uma mulher de 25 anos de idade, ela fizer mamografia todo ano, quando ela tiver 35, ela pode ter um câncer de mama por causa da mamografia. Não sou eu falando, não, gente. Está nos trabalhos publicados. Cada coisa que eu falo, Rui, eu tenho que ter uma publicação forte por trás... Porque se alguém me processa, eu estou pronto para me defender.
5: Está a falar com alguém que é um perfeito leigo na matéria, não é? E eu sempre ouço falar da importância da prevenção.
4: Isso é uma lavagem cerebral, isso é uma estratégia de marketing que muita gente ganha dinheiro com as mamografias. Às vezes lá no Brasil, a pessoa vai na televisão e fala assim: no meu bairro não tem mamógrafo. Eu falo, isso é uma bênção de Deus, pô. Devia estar agradecendo a Deus que não tenha.
5: Como é que vamos detectar? Todos os cânceres de mama são detectáveis por palpação.
4: Deixa eu te falar o que acontece. Uma mulher tem um cisto mamário, doença fibrocística da mama. Ela faz uma mamografia, dá uma coisinha lá. Aí fala: ó, nós detectamos alguma coisa, não sabemos se é câncer ou não. Temos que fazer uma biópsia. Ela fica sem dormir, etc e tal, preocupada. Aí vai lá, faz a biópsia, não é nada. Tá? Agora, existe uma coisa que se chama oncotaxia inflamatória. Escuta com carinho. oncotaxia inflamatória é assim: se eu faço a biópsia num cisto mamário benigno, ele agora pode malignizar?
5: Não posso.
4: Sim, senhor. Porque uma célula cancerígena que está em algum lugar escondida, ela sofre uma atração para aquele lugar que está machucado. E aquele lugar machucado pela biópsia agora é um terreno tumoral para ela desenvolver. Mas
5: está a afirmar que uma biópsia
4: pode levar
5: pode
4: um câncer.
5: Desencadear...
4: Sim, senhor. Estou dizendo isso. Isso está publicado, não sou eu que estou falando. Chama oncotaxia inflamatória. É só procurar na internet.
5: Entramos aqui num beco sem saída.
4: Eu fiz questão de fazer dois DVDs chamado A Tirania do Diagnóstico. Você quer ver biópsia de próstata? A biópsia de mama, escuta. A biópsia de mama ainda tem um nódulo lá para você biopsiar.
5: Sim.
4: A próstata não tem nódulo. O que que o médico tem que fazer? 18 furos na sua cápsula prostática para achar. E quando a biópsia dá negativo, não quer dizer nada. Pode ser que o câncer está do outro lado da próstata e não do lado que está sendo abordado, que é abordado pelo reto. Uhum. E se estiver do outro lado, perto da bexiga.
5: Uhum.
4: Então, a pessoa está morrendo de câncer e dá negativo a biópsia. Ela fez 18 furos. E cada furo que ela faz compromete a cápsula da próstata. E se por um acaso ele tivesse um câncer ali agora, ele vai espalhar. Causa metástase, a não ser que se faça a biópsia. Então tem muita coisa errada aí, você não tem ideia. Ninguém fala nada, ninguém tem coragem, ninguém estuda e vai fazendo. A mamografia é uma delas. Você pode procurar, ó. Você vai nos Estados Unidos, você vai na Inglaterra, vários países que são criteriosos nisso, eles não deixam fazer mamografia mais antes dos 50 anos de idade. E olha lá, eu estou falando da mamografia prognóstica.
5: Uhum.
4: A mamografia diagnóstico é outra coisa.
5: Sim, já está detectado.
4: Não, aí não, acompanhar
5: a evolução da doença.
4: Bom, aí encontrou no ultrassom, vai confirmar. Sim. Pela mamografia. Essa é mamografia diagnóstica. Eu estou falando do que eles chamam de mamografia preventiva. Isso que eu estou falando aqui. Vamos separar as coisas.
2: Pois é, rapidinho aí, né? Que a gente já está no horário mesmo, né? Mas é polêmico isso que ele diz. E doutor Lai Ribeiro é um dos que nós escolhemos, selecionados aqui. Ele é médico cardiologista, ele é nutrólogo, é internacional, ele é professor de médicos, palestrante, autor de mais de 40 livros, né? E ele é um expert no assunto. Pois é, isso aí, né? Ainda bem que eu já faço isso por mim mesma, né? Nunca fiz como é recomendado realmente pelos médicos, né?
0: A orientação dele é... máximo 3
2: porque
0: vezes.
2: A radiação é muito maior, mas muito maior que o raio-x de tórax, né?
0: Uma vez em 3 anos, a mamografia. Mas nós vamos para oração. Rapidinho, oração. Oração de meio minuto. Senhor Deus, abençoa, Pai, todo o teu povo, toda a região aqui de Feira Nova, região vizinha Feira Nova, os povoados. Obrigado pelas chuvas, Pai. Abençoa, salvando essa pessoa que está ligada, Pai. Salva ela. Ó Deus, em nome de Jesus, se você quer nessa hora entregar a sua vida a Jesus, diga: Jesus, eu preciso do Senhor, perdoa os meus pecados e escreve meu nome no livro da vida. Amém. Deus te abençoe, você está salvo. Até a próxima, amanhã, às 8 horas, com o programa
2: Papo Sadio.

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3: 15 horas e 38 minutos.

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2: 16 horas e 12 minutos.

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6: 16 horas e 36 minutos.
7: Abre os nossos olhos espirituais, Senhor, nessa noite. Nós queremos ver a tua face. Nós queremos ver a tua glória.

unção de Deus está quase presente aqui nessa noite. Só quem está sentindo essa unção, só quem está sentindo essa unção, começa a glorificar, começa a glorificar o homem das mãos furadas. Ele está caminhando por aí. Quem está sentindo ele? Quem está sentindo ele? Só quem está sentindo, dá o brado de vitória.

God. Oh, glória a Deus. Oh, glória a Deus. O Deus dos deuses, ele já se faz presente aqui nessa noite. Só quem está sentindo ele, só quem está sentindo ele.

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2: 17 horas e 16 minutos.
3: As grades que prendiam Paulo e Silas foram ao chão através do louvor. E hoje, pela fé, através deste louvor, todas as grades e algemas que te prendem cairão ao chão em nome de Jesus. Glória a Deus.

Sabe aquelas paixões de adolescente? A gente fica tremendo, perde a fome e parece que o estômago tá cheio de borboletas. Sem querer nada em troca, é esse amor que Deus quer de nós.

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0: 17h43.
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0: 17h43.

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Vai virar.

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2: 18 horas e 14 minutos.

0: coisa bonita, meu Deus.
1: Aleluia.
0: Como é que você está, linda?
1: Muito bem, Raul.
0: Gabriela Rocha, maravilha. Você começou comigo e estava com 13.
1: 11 anos, Raul.
0: 11 anos. E agora?
1: 16.
0: 16, olha que alegria.
1: Chorei. Puxa, chorei, Raul.
2: Oi.
1: Tenho certeza que esse ano
0: cada
1: vai ser
0: cada vez mais linda, hein?
1: Raul, obrigada.
0: Puxa vida, linda, maravilhosa.
1: Raul, eu creio que esse ano é um ano de vitória para todos nós. Eu tenho aprendido algo com Deus. Cada dia, nosso dia a dia, nós enfrentamos gigantes, seja na nossa área espiritual, na nossa área financeira, na nossa área sentimental também. É como Davi e Golias, Raul. Davi podia ser o menor. Aquele menino, acho que eu tenho certeza que todo mundo olhava e falava, imagina, é Golias, ele é muito grande. Mas Golias podia ser bem maior que Davi, mas não era maior que o Deus que habitava em Davi. E eu tenho certeza, Raul, que os nossos gigantes, os nossos impossíveis, pode ser maior do que nós. Pode ser maior do que as nossas limitações, mas o nosso Deus é grande. Há uma música que diz assim,

0: apesar de ver que nosso Deus é grande, eu tenho certeza disso.
1: Diante de tanto talento, eu me calo.
0: Imagina, Raul. Raul, deixar mais uma vez o meu site aqui para vocês. www.gabrielarocha.com.br
1: www.gabrielarocha.com.br BR, tá certo. Gabriel, você também pode. Olha aí, www.sbt.com.br. Você poderá ganhar o CD agora da Gabriela também.
2: Todo o Brasil.
1: Você já fez o banquinho?
0: Raul, eu fiz o banquinho em 2007, junto com o Jovem Talentos da minha época. Passei muito mico.
1: Espera que
0: eu já tô na frente. Você ganhou?
3: Já passou.
0: Não ganhei, mas eu fiquei entre os terceiros.
4: Fique tranquilo, aqui hoje todo mundo tá ganhando aqui. Todo mundo é mais que vencedor. Estamos no lucro, nós vamos dividir, né?

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2: 18 horas e 36 minutos.

0: 18h48.
1: Vocês conhecem essa aqui, ó?
2: Alô, minha Fortaleza!
1: Dali também!
2: Chão de avião! É.
3: Dali também!
2: Chão!
1: Essa

Cadê o grito dos apaixonados do moído do original? Sentiu? É vibe.

0: Muito obrigado.
1: Ô, número 2, Safadão, Revaqueiro e o time tá formado.
2: O time formou aqui, olha.

0: cara de canção, hein?
1: Paredão e vaquejada.
0: É, e é bom. Joga a mão pra cima e grita feliz!
2: Que pancada, meu patrão!
3: Pancada. Clima, amigo, clima. É isso.

0: 19 horas e 6 minutos.
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2: 19 horas e 13.

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0: pedaço do DNA do mar.
1: Esse é o Willy Vaquejada original. Ai, meu
2: Deus. Ô, Marcelo! Que saudade de você.

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2: 20 horas e 14 minutos.

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